0: Também para Raila e a Mari. Um forte abraço. Então agora vamos trazer os garotos aqui na região, né? É, a comunidade pediu e eles estão aqui. Um de 8 e um de 6 anos, né? Vão cantar coisa bonita. Boa noite pro Arthur e o Heitor. Boa noite.
1: Boa noite, meu povo. Tudo bem com vocês? Tudo certo? Agora a gente vai cantar uma música bem bonita, né, Heitor?
2: Sim!

0: salva de palmas, com certeza quem está em casa não viu, mas é uma criança de 8 anos e uma de 6 anos, o menino de 8 anos tocando teclado e o de 6 anos acompanhando, cantando também. Parabéns, muito obrigado pela família que incentiva, que apoia, parabéns. 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
1: Isso aí, né? O Fox está por aí também, muito obrigado, né? O Barp, sua esposa, também muito obrigado. E vamos trazer agora o Chiquinho!
2: Boa noite a todo o pessoal que estão presentes, e eu quero oferecer a música para minha prenda, que está junto aí, ó. A recém, o Zé da Viola fez uma homenagem a Passo Fundo, e eu vou fazer uma homenagem para Santa Catarina. Acompanhado o Mazeiro e os Cariotes.

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0: Isso, palmas para nosso amigo Chiquinho de São Miguel do Oeste. Um abraço e obrigado pela apresentação. E vamos agradecendo nossos patrocinadores do programa Nossa Terra e Nossa Gente, hoje aqui em Jacutinga, na comunidade de Jacutinga. 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Obrigado, Francisco, hoje aqui presente. 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É contigo, Maceto. Música.
1: Obrigado, isso. Então, aos agora, patrocinadores. O Agostinho, agora nós temos então o nosso amigo, o Pedrão, que veio lá de São Miguel do Oeste, também participar junto com nós nesta noite. É, e depois vai vir o Brito, depois o Pequeno e assim por diante, né? Boa noite, Pedrão.
2: Boa noite, povo aqui de Porã, de toda a região, hein? Casa cheia hoje. Nunca tinha vindo aqui, mas sempre tem a primeira vez, né? É, nessa localidade nunca vim, né? Então, vamos cantar com o Mazeiro uma música bem nova, né? Recente.
1: Passo da saudade, isso, né, Pedrão?

0: palmas para o Pedrão e o Mazieiro de São Miguel do Oeste.
1: Obrigado, Agostinho Marcon. Obrigado ao Francisco Meles, e a esposa, que também vieram prestigiar o programa, estar aqui presente. Obrigado pela presença de vocês, né?
0: Então vamos em frente com mais patrocinadores do programa Nossa Terra e Nossa Gente. 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Zé da Gaita e família, aqui de Jacutinga, obrigado. 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Vamos com mais música.
1: Isso, agora com o nosso amigo, o Vilmar de Brito, lá de Santo Expedito. Descanso, boa noite, Vilmar.
2: Boa noite a todos os ouvintes da rádio, também que se faz presente nessa belíssima festa, né, Mazieiro? Um povo bem aconchegante, um povo acolhedor. O nosso grande abraço para vocês também. Mandar um grande abraço aí com o nosso amigo Dirceu Colombo, né? Tá sempre conosco, a minha esposa, a esposa dele também. Mas sempre tá fazendo essa presença, né, Mazieiro?
1: Que beleza, né?
2: Parabéns. E vamos de música então, Mazieiro. Fez a

0: Braga. Isso, o Marcão, o microfone, usa este microfone que não está dando o resultado aqui, ó. Isso, aqui tem outro. Beleza, Marcão, alô? Continua, Marcão, contigo.
1: Então vamos a mais patrocinadores. Antes, vamos dar um recado. Se alguém ainda não jantou, por acaso, então pode se servir, que logo eles querem tirar a mesa aqui para aproveitar, para aumentar o espaço para a dança. 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
2: Alô,
1: Agostinho,
2: alô.
1: Marcão também e a Ivanete apoiando o programa. Então agradecendo aos patrocinadores mais uma vez. Então é contigo, Maziero.
0: Isso mesmo, então agora nós vamos trazer para cantar. E depois do pequeno, nós vamos chamar o Samuca, que vai se preparando para depois da apresentação, depois do pequeno. Com vocês, o pequeno. Boa noite.
2: É isso aí, gente amiga do Vinte, ao seu rancho, aceite um abraço e boa noite do pequeno. Presente essa música, um grande amigo meu vizinho, né? Nelson Casagrande, que tá aí presente, né, Nelson? Muito obrigado pela tua presença aí. A gente é vizinho por lá, né, tio? E também pro amigo Elton Brisque, né, que tá aí presente, né, Elton? O Elton que é genro do Nelson aí, meu vizinho, né? Então, meus parabéns pra você por ter participado junto comigo aí, né? E um abraço pro pessoal aqui da Jacotinho. Muitos pedidos tenho aqui, mas não vou poder estragar muito tempo, né? A gente vai fazer a música do José Mendes.

0: Pequeno. Obrigado, Pequeno. Vamos a mais patrocinadores, então, do programa Nossa Terra, Nossa Gente. 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Obrigado a todos.
1: Isso, já temos mais um cantor, né? Isso, agradecendo mais uma vez, então, nossos patrocinadores, aqueles que... E dizer que no próximo sábado o programa está gravado e no dia 29 nós vamos estar aí em Santa Helena, no Bar do Polaco. Então, todos vocês convidados aí próximo da comunidade de Santa Ana, Santa Helena, vocês convidados a participar também junto com nós no dia 29, lá em Santa Helena. Vamos com música, Lazeto.
2: Isso, estamos aqui mais uma vez, né? Agora, uma galinhada muito boa. Agradecer as mulheres que trabalham na cozinha lá, né? Na Copa, todo mundo. E agora vamos trazer esse garoto que vem de Santa Helena. Toca uma barbaridade, né? Com incentivo total dos pais, né? O Gerson e a mãe dele, né? Então, é muito bom a dona Cléria incentivar também o rapaz. Nosso amigo Samuca!
3: Boa noite a todos. Vou tocar a música. Vai embora, tristeza.

0: Isso, uma salva de palmas ao Samuca de Santa Helena. E se não for muito difícil, viu, Samuca, que eu convido o pai e a mãe para participar dia 29. Alguma coisa que eles não puderem levar você, tu liga para nós que nós buscamos você em casa, tá? Valeu? Obrigado. Dia 29 que vamos estar lá no Bar do Polaco, lá em Santa Helena. Confecções Marcial, também muito obrigado. Noima e a Marta, que estão por aí também. 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Também obrigado. Agradecemos também o Danilo Yanti, que daqui a pouco ele vai cantar também. 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O Dirceu que hoje veio formar dupla com o Irineu, mas não vão cantar. Mercado Real, agradecendo também. Loja Triquês da Giana. Esquadrias de Ungues, do nosso amigo Albino. E do seu jeito, da Edela e da Zenaide. Muito obrigado a vocês todos. E vamos com mais música. Quem vai cantar agora é...
1: Isso aí, né? Quero mandar um abraço pro Zé Caberti, lá em São Miguel do Oeste, que tá escutando o programa. Ele e sua esposa. Nosso muito obrigado. Também pro Valdemir, é, o Valdemir, a Solange, sua esposa, né? Forte abraço, sua neta aí. Valdemir, no próximo programa está convidado para participar com nós aí, né? Agora vamos trazer essas duas, é a Justina e a Terezinha.
2: Boa noite a todos, e nós vamos cantar a música Triste Romance.

0: aqui que tem organizado este bonitaço jantar, essa galinhada nesta noite aqui na Jacutinga. Obrigado a vocês que estão ouvindo também pela Rádio Oeste, agradecendo nossos patrocinadores, Marcenaria São José do Jerônimo Collin, também Sítio Estações, Consultoria PCD, Supermercado Comim, 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programa. Muito obrigado. Quero também mandar um abraço à família Casa Grande. Hoje veio só o Nelson, a família Bertucci lá do Vorá. E vamos com música.
1: Ei, rapaz, chegou Balotim, a sua esposa, o nosso grande amigo lá do Pantana, né? Rapaz, me esqueci agora o nome, me deu um branco. Ele e sua esposa também, muito obrigado. Aqui nós temos um convite. Na próxima quarta-feira, bailinho do Salão do Fox, né? Elaine e Eliseu, tá todo mundo convidado para participar. Então vamos trazer ela para arrebentar o lixo, a Clarice.
2: O meu boa noite a todos. Quero oferecer essa música a todos aqui presentes e aos meus amigos lá de descanso, que com certeza estão me escutando. Acompanhada do Neuri e do Zé da Viola, vai de lembrança.

0: merece uma salva de palmas a nossa amiga Clari, isso de descanso, que também esteve junto nesta noite. Quero mandar um abraço para o Carlos Brunherotto, que também estava na janta lá em São Valentim, mas ia para casa para ouvir o nosso programa. O pequeno está mandando um abraço para ti, Carlos. Um abraço por nome do nosso programa também. Obrigado ao Balutim, obrigado também ao Pegoraro e às esposas que vieram prestigiar o programa. 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Vamos lá.
1: 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Então agora sim, agora vamos trazer ela, que canta bonito uma barbaridade, tchê. É a nossa amiga Irma
2: Barbacov.
3: Boa noite a todos, por mais essa oportunidade. Eu quero cantar junto com o Mazeiro a Valsa das Flores.

0: mereço uma salva de palmas a nossa amiga cantora lá de São Miguel do Oeste. Um abraço para o companheiro que veio junto também. Muito obrigado pela presença de vocês, tá? 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E vamos com música.
1: Quero fazer um convite especial amanhã, grandiosa festa de São Roque na Matriz em Descanso. Está todo mundo convidado para trazer presente, né? O Balotim e o Alexandre Pegoraro homenageiam o Carlos Brunheroto, que está escutando o nosso programa hoje, né?
0: Vamos lá.
1: Estavam lá na igreja de São Valentim, no ginásio, e o Carlos disse que ia para casa para escutar o programa. Então, seu Carlos e a família, um forte abraço e vai a próxima música com o Neri e a Ana Salete.
2: Boa noite, Dandari Mazeiro.
3: Um abraço, boa noite, Ana Salete.
2: Que bom de música, oferecer para as irmãs Albertão, não puderam estar presente. Para quem mais, Ana Salete?
3: Vou mandar lá para Tercila, Ivone, o Neri, na escuta do programa, Clarete, o Flávio, para Zene Baceto, que o Baceto não trouxe ela junto hoje, e para todo esse pessoal que está aqui assistindo o programa ao vivo, para Neiva Mistura, também está ali, filmando nós. Vai para todos a música Flor do Baile.

0: Isso, uma salva de palmas a Ana Salete e o Neri Maggiero. Muito obrigado por vocês terem vindo lá de São Miguel do Oeste participar aqui na Jacutinga do programa Nossa Terra e Nossa Gente. 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Alô, e o Ivo Baumann, tome água potencializada da São Vital e previne contra doenças. 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Muito obrigado, seu Bordignon. O Laudir Turcato, também faz mesa rústica para picar carne. E tem alguma novidade para as próximas semanas? O Zé da Gaita e a família aqui da Jacutinga, Celso e o João Sarge e a mamãe, eles que também hoje vieram prestigiar, estão junto com nós também. 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
1: Isso. Nós temos aqui o Danilo antes, sua esposa que te faz de presente. Eu já sinto, é? Já sinto. Muito obrigado. E lembrando que quarta-feira tem bailinho lá no Salão do Povo. Elaine Eliseu. Vamos lá, né? Vai ser bom demais. Agora vamos trazer esse homem que toca uma gaita de boca, né? O outro amigo Schneider não apareceu hoje, né? Mas temos o Canício!
2: Boa noite, pessoal. Quero tocar uma música para o pessoal que está presente aí. Uma música, um dobrado.

0: Isso, uma salva de palmas.
1: Obrigado.
0: Nosso amigo Canísio, com quase 90 anos de idade, ainda tem uma força nessa, Canísio. Parabéns, obrigado. 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
1: Isso. Olha, em São Valentim, o nosso amigo Malutinho e o Pegoraro e o Carlos Cesaro saíram de lá, já tinha vendido 700 jantas, né? Olha só. Mas agora vamos trazer esse casal, o René e a Zenilda.
2: Boa noite, pessoal aqui presente. Mais uma vez, casa cheia hoje, né? Muita alegria que estamos aqui.
3: Um boa noite da Zenilda, eu quero oferecer para todos que estão aqui presentes e os que estão escutando em casa. A música é Serenata,
2: acompanhada pelo Valdir Foragini.

0: una salva de palmas a Zenilda e o René de Beato Roque, São João do Oeste, também participando aqui do programa Nossa Terra e Nossa Gente. Para as pessoas que participam menos vezes, olha quantos são os cantores que participam no nosso programa. A gente fica muito contente. Você que está acompanhando pela Rádio Oeste também, muito obrigado. 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Vamos lá com música. Quem é que vai cantar agora?
1: Isso aí, agora nós temos mais um garoto aí, incentivado pelo pai. Já é a terceira vez que ele vem no nosso programa, participa de festivais também, né? E agora ele vai tocar e cantar uma bela moda para o povo escutar, né? É o nosso amigo Lucas.
2: Boa noite, meu nome é Lucas Oxiclo e irei tocar duas músicas, Flor do Meu Jardim e Cor de Caramelo. E se gostarem, agradeço ao meu professor de aula de música, Felipe Fernando, e meus pais, Marciele Velchen e meu pai, Norberto Cloca.
0: Isso, enquanto vai o menino aí vai ajeitando, agradecendo Confecções Martial, o Noima e a Marta, Sistema de Irrigação GIE, também Mecânica do Chico Bisolo, Tio Roque, Funerário Escopel, Bar e Restaurante Sabor Gaúcho, Danilo Yanti, Agropecuário Oeste, Mercado Real, Loja Triques, Esquadrias Jung, do Albino e do seu jeito, né? Da Edela e da Zenaide. E vamos com música, então.

agradeço, muito obrigado, uma salva de palmas. E agora vem chegando mais alguém para cantar, agradecendo a marcenaria São José do Jerônimo Collin, também Sítio Estações, Consultoria PCD, Supermercado Comim, Móveis Reval, Veremídio Virk, Família, Cheio Tour, Frete. Isso, muito obrigado.

0: obrigada.
1: Isso, uma salva de palmas ao Inácio e a Nelce, também de Beato Roque. Muito obrigado por vocês também terem participado junto com nós nesta noite. Agradecendo a vocês todos, quem veio para participar, quem veio prestigiar o nosso programa, quem está acompanhando pela Rádio Oeste de Iporã do Oeste, o Agostinho Marcon. Lembrando então dos nossos patrocinadores.
2: 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Maceto, contigo.
3: Isso. Boa noite, então, pessoal aqui presente da linha Jacutinga. Desde já quero convidar esse pessoal que se faz presente para se fazer presente sábado que vem lá no Bar do Polaco, em Santa Helena. Vai ser lá o programa Nossa Terra, Nossa Gente. E convidar os gaiteiros que tocam aqui de Iporã, de outra região, violeiro, que você faça um presente lá. Cantar acompanhado meu amigo Neuri, a lua é testemunha.
1: Isso mesmo.

0: Obrigado. De palmas para o nosso amigo Valdir, lá de Santa Helena, acompanhado do Maziero. 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Obrigado, ele que se encontra presente hoje. 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Então vamos com mais música. Obrigado a todos os patrocinadores. Maceto, então, contigo.
1: Isso, agora vai ser bonito demais, porque tem um trio, o trio Parada Dura, que vão cantar uma barbaridade. Então vai ser o Fox, o Jacinto e o Capitão Danilo.
2: Menos, João Maceto, Capitão Danilo, menos. Mas meu boa noite ao pessoal que nos está ouvindo em casa pelo rádio. E também um forte boa noite ao pessoal aqui presente, casa cheia, coisa mais linda. Isso é o Terra, é o programa Nossa Terra, Nossa Gente. Outro dia o Maciero comentando que esse programa aqui está difícil e tudo mais. Mas é cada dia mais, melhor, né, Maciero? Olha o apoio que o Cé da Gaita tem aqui na Jacutinga, fora de sério. Ele me botou no compromisso, viu, Celso?
3: Verdade, verdade.
2: Danilo, se tu não vem, ó, tá marcado, né? Então o Cé da Gaita tem uma força fora de série. Mas eu convidei os amigos meus aqui para me ajudar a cantar, que é o Celso.
4: Jacinto,
2: nosso amigo Jacinto, lá de Cristo Rei.
1: Jacinto.
2: Gente muito legal. Tenho minha família aqui, minha esposa melhor, tem companheiras dela lá na mesa. E vocês sabem que a minha música é gauchesca. Eu sou taquariano lá da costa do rio Taquari. Muita enchente, mas estamos vivendo. A música vai ser mais ou menos assim, acompanhado pelos amigos.

0: obrigado.
1: Obrigado, Celso, Jacinto. Uma...
2: Isso, uma salva de palmas então aí para o Danilo, o Thomas e o Celso. É, agradecendo mais uma vez aí quem esteve presente nesta noite aqui na comunidade da Jacutinga. 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Muito obrigado, Bordinhão, gaiteiro do preferido alto. Também o Laudir Turcato, aqui de... Eles que vieram prestigiar junto com a gente também. 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Vamos com música?
3: Ah, isso aí, já está preparado o índio velho dessa comunidade, nosso amigo Zé da Gaita.
4: Opa, mais uma vez, boa noite. Agradecer mais uma vez a todos que compareceram, aos que fizeram a galinhada, né? As meninas que fizeram a galinhada, muito obrigado. Muito gostoso, né? A turma da Jacutinga que estão reunidos aí, né? Vai a música para eles. A turma do São Expedito que vieram aí em 8, né? Ao meu empresário Colombo que está aí. Obrigado, Colombo. E a música? Essa turma aí de São Expedito pediu. Pediram uma valsa. Vamos fazer uma valsa para eles? Vamos lá!

0: insomma, Salvo de Palma, ao Zeta.
1: Obrigado.
0: Muito obrigado. 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E o Agostinho e a Ivanete Marcon, também apoiadores do nosso programa. E vamos com música.
2: Isso aí, agora o Canídio vai tocar, né? E quem vai cantar vai ser o Tarcísio, né?
3: Tarcísio. Boa noite a todos aqui presentes.
4: Olá, olá.
3: Prazer em cantar uma música com meu amigo vocalista ali. Ah, tá. Tá. E para todos que fazem parte aqui do programa. A música Velha Porteira. Velha Porteira, quem não lembra da sua Velha Porteira? Para todos vocês aqui presentes.
4: Valeu!

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1: Isto, vamos trazer mais uma vez a garotinha aí. Lembrando que amanhã tem uma grande festa em descanso, festa de São Cristo. Não, sou um rock, né? Na Igreja Matriz. E agora então vamos trazer essa linda garotinha aí pra cantar mais uma vez. Bonito, a Sofia!
2: Então agora eu vou cantar a música Telefone Mudo.

0: Sofia. Obrigado.
1: Muito obrigada.
0: Obrigado, Sofia. Obrigado, família. 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Agradecendo também nossos amigos que nos incentivam, nos ajudam, Marcenaria.

0: 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Muito obrigado, Celso. Lembrando, mais uma vez, que no dia 29, último sábado deste mês, nós vamos estar em Santa Helena, no Bar do Polaco. E no próximo sábado, o programa está gravado. Então, não vamos ter programa ao vivo, somente dia 29, então, com o programa lá no Bar do Polaco, em Santa Helena.
1: Estomadeiro, né? É, vamos para aquelas lados. E amanhã? Amanhã não tem, então temos de folga amanhã, coisa boa, rapaz. Então vamos trazer agora mais uma vez o professor Roque.
2: Voltando, boa noite a todos, rádio ouvintes. Vamos cantar uma música ali, Chora, Chora, Carolina, para todos que estão aqui presentes, de Milho Eduardo. E que chora, Carolina, então.

0: Obrigado.
1: Uma salva de palmas ao professor Roque Kummer. Muito obrigado, professor, pela tua presença. 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
2: É, rapaz, vamos trazer já mais uma vez Orlando.
3: Eu vou tocar um fugiu para todos os caras que estão presentes ali.

0: uma salva de palmas. Nosso gaiteiro Orlando, muito obrigado. 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Formilhão, gaiteiro do preferido alto, Odir Turcato, do centro do Iporandeste, o Zé da Gaita e a família aqui da Jacutinga, onde nós estamos mais uma vez com o programa Nossa Terra, Nossa Gente, o Celso e o João Tarzi, Refrigeração Rambo, e vamos com mais música.
1: Isso aí, agora vamos trazer mais uma vez o nosso amigo Chiquinho.
2: Obrigado da oportunidade de ser acompanhado do Vardir aqui, o Renê, contar a história de um baile que deu nesse salão aqui, Baile da Serra.

0: Deixa uma salva de palmas, nosso amigo Chiquinho, agradecendo a todos os patrocinadores, a todos os cantores que estiveram aqui na Jacutinga nesta noite. Obrigado quem tem organizado a galinhada, obrigado a quem ficou na sintonia do nosso programa. Isso, pela Rádio Oeste de Iporã do Oeste, convidando a vocês mais uma vez para dia 29 participar junto com nós no programa lá no Bar do Polaco em Santa Helena. E no próximo sábado a gente já tem o programa gravado, então fica que vocês todos tenham um bom domingo e uma ótima semana. Muito obrigado, Rui Mioto, o João Bassetto, onde é que estão por aí, e toda a caravana de São Miguel do Oeste, de Descanso, de Santa Helena, de Iporã do Oeste e de São João do Oeste. Muito obrigado e uma boa noite, Dom Mazeiro.
1: Isso, Mazeiro, eu também quero agradecer a todos que se fizeram presente, essa comunidade também, nosso muito obrigado, e essas crianças que vieram se apresentar, também é muito bonito, nosso muito obrigado, obrigado a Deus, tchau, tchau!

Olá, olá, muito boa noite. Flashback da Oeste tá entrando no ar a partir de agora. Christian Kaiser no comando da 94,5. Teve gente nessa semana completando mais um ano de vida. Vamos também trazer música de um artista que nos últimos dias passou por um procedimento no coração. Enfim, o nosso programa tá completo de coisa boa. Vamos viajar aos anos 60, 70 e 80. Tudo a partir de agora, uma hora de música sem intervalos. Tente outra vez, Raul Seixas abre todas no programa de hoje. Boa noite.

Essa música, nesse dia, há 41 anos atrás, era mais tocada nas rádios ao redor do mundo. Tô falando da canção Shout, do Tears for Fears, 1985.

A gente ouviu o Gimme Gimme Gimme, ABBA, de 1979. O videoclipe dessa música foi gravado nos estúdios de gravação e já tem mais de 723 milhões de visualizações. Antes teve Guilherme Arantes cantando no seu rádio. Agora trazemos Evaldo Braga para cantar na Oeste a canção Mentira, do ano de 72.

É a música de abertura do primeiro disco da banda, que também tinha a música 99 Luftballons. Estou falando da canção Kino, da banda Nena, que a gente ouviu lá de 1983, grupo alemão, antes teve Valdo Braga. Mais brasileiro cantando no seu rádio, agora é com você, Eduardo Araújo.

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1: 2 milhões de seguidores no perfil oficial no Instagram do Phil Collins, que cantou a música Inside Out, 1985. Antes teve O Bom, canção de Eduardo Araújo, 1966. Depeche Mode, a canção People Are People, de 1984. Toca agora.

gente ouviu o grupo Dire Straits, a canção Industrial Disease de 1982. Na voz, Mark Knopfler, que na quarta-feira completou 77 anos. Antes teve Depeche Mode e a canção People Are People. Agora tem Rigera e a canção Vamos a la Playa. Primeiro lugar na Itália, também na Argentina, no Uruguai e também na Suíça, 1983.

de 1977, Adeus Mariana, interpretado por Lindomar Castilho. Antes teve o Rigueira, Vamos a la Playa, de 1983. E de um ano antes,

De 1967, Denis e Dino, O Ciúme. Antes teve a terceira música do primeiro álbum do Billy Idol, Hot in the City, 1982. Kim Wilde e a canção Cambodia, de 1981, vai fechar por todas o programa de hoje. E antes disso, tem Rod Stewart e a canção Have You Ever Seen the Rain. Ele, Rod Stewart, que passou nos últimos dias por um procedimento cardíaco, a colocação de um stent coronário de irotina, e com isso cancelou alguns shows para cuidar da recuperação, né? O Rod Stewart que está com 81 anos. Ok, por hoje, tá certo? Sábado que vem a gente tá de volta, 23 horas depois do Nossa Terra, Nossa Gente. Uma boa noite, um bom fim de semana, um excelente domingo.

0: meia-noite.
1: Olá você, um bom dia, né? Tá iniciando aí o madrugadão do domingo que vai trazer aquela seleção de sucessos, a música é do jeito que você gosta e pra você que tá ligadinho em toda a grande região do Oeste Catarinense, Noroeste do Rio Grande do Sul, até onde alcançam as ondas da Oeste FM ou também na internet, vamos juntos, né? Fazer a sua madrugada de domingo ficar mais alegre com muito sucesso aqui na nossa programação, tá? Fique com a gente e curta bastante porque vem aí já os primeiros sucessos do Madrid.

É o seu domingo começando com a Oeste FM. É isso aí, muito obrigado pela audiência. Transmitindo direto de Iporã do Oeste, Santa Catarina, emissora afiliada à Rede Peperi de Comunicação, feita para você, a alegria da nossa gente. Nossa especialidade é banda, então siga conosco porque tem muita música selecionada a dedo para você curtir nessa madrugada de domingo. Siga com a 94,5.

0: 1:39.
1: O índio mais grosso que o Rio Grande do Sul já conheceu chama-se Amaranto Pereira. E ninguém melhor para imitá-lo do que o cantor Sidney Lima. Vejam como é que é o Amaranto.
2: Obrigado, Darcy Velho. Muito obrigado, Guasca Velho. E obrigado pra vocês, Tirozada, que estão escutando aí nos caixão de abeia. Dessa feita, Darcy Velho, quero agradecer um bilhete que uma chuva me escreveu lá do Paraná, pedindo pra mim cantar Briga com o Lobisomem. Mas, Darcy Velho, eu tô mais ensaiado com a trans de Gino do Gino de Freitas. E é o que eu vou sapecar. E eu quero também, Darcy Velho, se tu me permite, eu quero oferecer para um vizinho meu lá do Passo das Pedras, meu amigo João Cadela. E para nenhuma porca, o Enaja, uma barbaridade, me mandou um espinhaço de porco e uma morcinha.

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frente do camotim. Eu quero oferecer pra essa chiruzada que estão escutando o programa aqui. E o relincho do velho marando. Vai pra vocês, chiruzada. História de um beberrão que é mais ou menos assim.

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Show de bola saber que você escolheu a 94,5 para fazer a companhia em mais um domingo que está iniciando. É o Madrugadão da Oeste, especial de domingo. Lembrando que a nossa programação é 24 horas por dia, de domingo a domingo, e sempre da meia-noite até as 5 da manhã, o Madrugadão da Oeste, sempre com muita música bacana, programação automática, para você não ficar sozinho. Exatamente, a gente sempre está com você e a gente espera que continue sendo assim durante este dia de domingo. Para você que está viajando, está nas estradas, para você que está a passeio, quem é os caminhoneiros, né? Sempre levando a gente de carona, indiferente se é domingo, se é fim de semana ou não, siga conosco. Ou você que levantou mais cedo ou está acordado até mais tarde, siga com a Oeste FM, porque muita música boa sempre tem por aqui.

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sua madrugada de domingo fica melhor com o Madrugadão da Oeste FM. Bastante música boa, uma programação bem diversificada. E a partir das 5 horas inicia o programa Acordando com a Oeste, onde você pode participar na programação pelo telefone fixo 49-3634-1440 ou pelo WhatsApp 9188-1715. E vamos continuando mais ou menos nesse ritmo.

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1: 94,5, desejando um excelente domingo pra você. A sua madrugada aqui tem só sucesso, tem só música boa. E tá chegando mais uma pra você.
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E você vem embalado na animação da 94, que traz muita música boa. Então não desligue.

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0: 4:59.
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viver e sorrir de novo, hein? Manhã de domingo, muita inspiração, positividade. O espírito de campeão, eu, Orley Soares. Na direção geral, o jornalista Adilson Balseira. Juntamente com toda a equipe, a gente vem saudar você. Sim, você. Você que está ouvindo o nosso programa a partir de agora, hoje, certamente. Sejam todos bem-vindos, gente. Mais uma edição de sucesso, começando por aqui. Claro que sim, hoje, certamente, vamos estar inspirado, positivo, mais uma vez, para levar aí, certamente, a melhor programação do seu rádio. Estamos em todos os canais de comunicação, para que você possa sim aproveitar o nosso programa, aproveitar a nossa magia de viver e levar consigo essa inspiração, essa positividade, hein? A umidade se apresenta em 88%. 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E você, ouvinte! Mais um momento, gente. Mais um dia abençoado. Ó, que eu vou mandando coraçãozinho pra você. É, pra você, através da íntegra aí do Facebook, a gente vai colorindo os corações através do link da Rádio Oeste e também pelo Play, gente. É mais um dia pra gente abraçar, purificar o nosso coração e dizer: Senhor, gratidão por nos permitir respirar, enxergar, falar, gente. Provar mais uma vez que nós estamos preparados para a vida, né? Independente das pancadas que nós levamos ao decorrer da semana, nós estamos aí para vencer mais uma vez, tá? E nas mãos de Deus, a gente vai navegando, né? A gente vai remando, a gente vai seguindo e para frente, porque para trás a gente deixa só recordações, né? Por isso, sejam todos bem-vindos em nosso Vox Motivacional 94,5. É o som que contagia os nossos corações. Sempre é um prazer estarmos aqui levando este momento até você, tá? Excelente domingo. Que Deus abençoe você. É. Em nossas mãos estão a felicidade ou o sofrimento. Estou certo que não podemos voltar no tempo e apagar nosso passado e muito menos o que foi feito. Mas sempre podemos começar de novo e fazer diferente. Cada pequeno passo que você dá com fé te aproxima do que o seu coração almeja e deseja. Eu espero que ele almeja e deseja amar hoje. Amar o seu próximo, amar o seu papai, amar a sua mamãe, amar o seu filho, amar o seu amigo que te dá um sorriso, te dá um abraço, um aperto de mão de graça. Eu tenho a te dizer que o ano está quase acabando. Verdade, gente, passa tudo muito depressa e você pode ainda não estar aonde você gostaria de estar. Mas certamente não está onde começou, gente. Você progrediu, você multiplicou,
Você certamente sonhou e praticou seus sonhos. Tem orgulho de cada pequeno passo que você dá, que você construiu, tá, gente? Que você plantou. Hoje pela manhã é dia de nós plantarmos belíssimas sementinhas para que nós possamos multiplicar ao decorrer dessa semana, que Deus promete coisas maravilhosas se você crer, se você acreditar, se você apostar. Afinal, se a gente for esperar ficar tudo bem para ser feliz, poxa, a gente morre sem saber o que é felicidade de verdade, né? Para finalizar nosso Vox Motivacional, lembre-se, nunca é tarde para começar um novo caminho, viver uma nova história. Sempre é momento para você construir, para você evoluir. Bom dia, gente! Vamos nós? Aqui estamos no nosso Vox Motivacional. Onde você estiver, que a voz do Orly Soares chegue até você. Ó, bom dia! Excelente domingo! Que Deus te abençoe!

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Vamos seguindo com nossa programação, gente.

Vamos embora, o tempo não para, a hora passa. 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

0: 5:44.
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0: 5h56.
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0: 6h59.
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Vamos seguindo com nossa programação, gente.

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0: 7:32.
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0: 7h50.
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0: 8 e 5.
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Vamos embora, o tempo não para, a hora passa. 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

Celebrando a Páscoa de Jesus, cantamos as maravilhas que o Senhor realizou em Maria, desde a anunciação do anjo até a sua gloriosa assunção. Cantemos, eu canto louvando Maria.

0: O Todo-Poderoso fez grandes coisas em meu nome. Em nome do Pai, do Filho e do Espírito Santo. Amém. Irmãos e irmãs, bendizei a Deus, que em sua bondade nos convida à mesa da palavra e do corpo de Cristo.
1: Bendito seja Deus que nos reuniu no amor de Cristo.
2: Celebrando a solenidade da Assunção de Nossa Senhora, neste terceiro domingo do mês vocacional, celebramos a vida religiosa consagrada. Recorde o nome de religiosos e religiosas que você queira hoje rezar. Recordamos também as famílias dizimistas de nossa comunidade e paróquia que fazem a sua doação com amor e generosidade.
0: Irmãos e irmãs, para participarmos dignamente da celebração desse fim de semana, nos colocamos diante de Deus como seres humanos, mas filhos amados de Deus. Como seres humanos, somos sujeitos a errar, faltar e pecar, magoar e ofender muitas vezes as pessoas que nos cercam e vivem do nosso lado. Mas através da fé, somos todos irmãos. Mas sabemos que Deus é misericordioso e bondoso e sempre nos acolhe e nos reconcilia na grande família espiritual. Por isso, façamos um instante de silêncio para que cada um e cada uma possa apresentar a Deus seu arrependimento e o seu pedido de perdão. Cantemos.

0: Deus, Pai cheio de misericórdia, tenha compaixão de nós e perdoe os nossos pecados e nos conduza à vida eterna.
1: Amém. Amém.
2: Glorifiquemos cantando Glória a Deus nos altos céus, 62.

0: Nesse momento queremos apresentar no altar de Deus as nossas intenções que estão nessa cestinha e também as intenções de cada um e cada uma que veio celebrar para conosco. Também no encerramento da Semana da Família, nós queremos colocar diante do altar de Deus os nossos lares, as nossas famílias, os nossos filhos, as nossas esposas, os nossos esposos, para que possamos colocar em oração junto com Deus. E também lembrar de nossos enfermos e idosos da nossa comunidade, da nossa paróquia. Em especial, rezemos hoje pela recuperação de saúde de Terezinha Vernon, que está enferma. Oremos. Deus eterno e todo-poderoso, que levastes a glória do céu em corpo e alma à Imaculada Virgem Maria, Mãe do vosso Filho, dai-nos viver sempre atentos às coisas do alto, para merecermos participar da sua glória. Por nosso Senhor Jesus Cristo, vosso Filho, que é Deus, e convosco vive e reina na unidade do Espírito Santo, por todos os séculos dos séculos.
1: Amém. Amém.

Do livro do Apocalipse de São João. Abriu-se o templo de Deus que está no céu, e apareceu no templo a Arca da Aliança. Então apareceu no céu um grande sinal: uma mulher vestida de sol, tendo a lua debaixo dos pés, e sobre a cabeça uma coroa de 12 estrelas. Então apareceu outro sinal no céu: um grande dragão, cor de fogo, tinha 7 cabeças e 10 chifres, e sobre as cabeças 7 coroas. Com a cauda, varia a terça parte das estrelas do céu, atirando-as sobre a terra. O dragão parou diante da mulher, que estava prestes para dar à luz, pronto para devorar o seu filho logo que nascesse. E ela deu à luz a um filho homem, que veio para governar todas as nações com o cetro de ferro. Mas o filho foi levado para junto de Deus.

0: Leitura da primeira carta de São Paulo aos Coríntios. Irmãos, Cristo ressuscitou dos mortos como primícias dos que morreram. Com efeito, por um homem veio a morte, e é também por um homem que vem a ressurreição dos mortos. Como em Adão todos morreram, assim também em Cristo todos reviverão. Porém, cada qual segundo uma ordem determinada. Em primeiro lugar, Cristo, como primícias. Depois, os que pertencem a Cristo, por ocasião da sua vinda. A seguir, será o fim, quando ele entregar a realeza a Deus Pai, depois de destruir todo o principado e todo o poder e força. Pois é preciso que ele reine, até que todos os seus inimigos estejam debaixo de seus pés. O último inimigo a ser destruído é a morte. Com efeito, Deus pôs tudo debaixo de seus pés. Palavra do Senhor.
1: Graças a Deus.
2: Aclamemos cantando Aleluia, Aleluia.

0: O Senhor esteja convosco.
1: Ele está no meio de nós.
0: Proclamação do Evangelho de Jesus Cristo segundo Lucas.
1: Glória a vós, Senhor.
0: Naqueles dias, Maria partiu para a região montanhosa, dirigindo-se apressadamente a uma cidade da Judéia. Entrou na casa de Zacarias e cumprimentou Isabel. Quando Isabel ouviu a saudação de Maria, a criança pulou no seu ventre. E Isabel ficou cheia do Espírito Santo. Como um grande grito exclamou: Bendita és tu.

0: entre as mulheres, e bendito é o fruto do vosso ventre. Como posso merecer que a mãe do meu Senhor me venha visitar? Logo que a tua saudação chegou aos meus ouvidos, a criança pulou de alegria no meu ventre. Bem-aventurada aquela que acreditou, porque será cumprido o que o Senhor lhe prometeu. Então Maria disse: a minha alma engrandece o Senhor, e o meu espírito se alegra em Deus meu Salvador, porque olhou para a humildade da sua serva. Doravante todas as gerações me chamarão bem-aventurada, porque o Todo-Poderoso fez grandes coisas em meu favor. O seu nome é santo, e sua misericórdia se estende de geração em geração a todos os que o respeitam. Ele mostrou a força do seu braço, dispersou os soberbos de coração, derrubou do trono os poderosos e elevou os humildes, encheu de bens os famintos e despediu os ricos de mãos vazias. Socorreu Israel, seu servo, lembrando-se da sua misericórdia, conforme prometera aos nossos pais, em favor de Abraão e de sua descendência para sempre. Maria ficou 3 meses com Isabel, depois voltou para casa. Palavra da salvação.
1: Glória ao Senhor.

0: Será. Louvado seja nosso Senhor Jesus Cristo.
1: Para sempre seja louvado.
0: Querida comunidade, queridas rádios ouvintes, estamos encerrando a Semana da Família em nossa comunidade e na CNBB e na Arquidiocese de Chapecó. Esse ano tinha como tema Família, torna-te o que tu és. E com o lema, o amor de Deus jamais acabará. Essa liturgia de hoje nos apresenta o verdadeiro amor de Deus, que nos dá o seu Filho Jesus para nossa salvação. Na primeira leitura, abre-se o templo de Deus e aparece a arca, e uma mulher vestida de sol com 12 estrelas na sua coroa na cabeça e com a lua debaixo dos pés. As 12 estrelas significam as 12 tribos de Israel. As 12 estrelas significam os 12 apóstolos, que foi a criação da nossa Igreja Católica, com a Nossa Senhora presente desde o começo da salvação do mundo. A luz, o brilho do sol na veste, quer dizer a nossa esperança de uma vida melhor, uma vida digna, uma vida plena, após a nossa passagem aqui na terra. Depois partimos para a segunda leitura de São Paulo aos Coríntios, que nos diz assim: através de um homem entrou o pecado no mundo. Todos nós sabemos que através de Adão entrou o pecado. Mas também através de um homem veio a salvação, que é o Filho de Deus, que é Jesus Cristo, que é anunciado no Evangelho de hoje. Maria, estando grávida de Jesus Cristo, foi visitar sua prima Isabel. Se pôs a caminho, cheio de esperança, como diz a primeira leitura do sol, a esperança de Maria de conduzir o Salvador para visitar sua prima Isabel. Nós também somos convidados a muitas vezes levantar do nosso mesmice, nossa preguiça, e ir ao encontro de Jesus. E ao encontro de Jesus é vir na igreja, comungar, rezar conosco e viver nossa fé. Depois de abastecidos e cheios de Jesus Cristo, nós precisamos ao encontro das pessoas que precisam dessa luz, que é Jesus em nossa vida. Como Isabel recebeu Maria com muita alegria, seu filho João Batista pulou em seu ventre através da saudação de Maria. Assim nós também somos convidados, cheios de Jesus Cristo, a visitar as pessoas que precisam dessa luz, dessa esperança, em nossa caminhada de fé, em nossa caminhada humana, para que assim possamos ser verdadeiramente filhos e filhas de Deus e sermos instrumentos do reino de Deus aqui na terra, da implantação da boa nova de Deus. O que que Isabel disse para Maria quando viu a Maria, a saudação? Bendito és tu entre as mulheres e bendito é o fruto do teu ventre, que é o Jesus, o nosso Salvador. Como é bonito esse evangelho. Duas mulheres mais importantes da história, da Bíblia, se encontrando. A mãe de João Batista, o precursor, Maria do outro lado carregava o Salvador. Aí se criava a força de Deus de novo para conduzir e cuidar do seu povo, para tirar seu povo do pecado e da morte. A última força que tinha que ser vencido era a morte. E o que que diz na segunda leitura de São Paulo? Jesus veio para redimir a humanidade do pecado e vencer a morte. E venceu a morte. Ressuscitou no terceiro dia. Assim nós também somos chamados a sermos cheios de Jesus Cristo e vivermos a nossa fé, para que um dia possamos fazer a travessia dessa ponte. Eu sempre digo, se não é a morte, não é o fim, é a passagem da nossa vida para junto de Deus, na glória de Deus. Jesus nos garante, nos evangelhos, nas leituras da vida plena e vida eterna. Mas precisamos muitas vezes levantar do chão, que nem Maria, e se colocar a caminho para encontrar esse Jesus. É levantar do chão, sair da nossa preguiça, da nossa mesmice e ir ao encontro de Jesus. A igreja, nós sabemos que é uma igreja em movimento. Não é só aqui a igreja. A igreja é a igreja de movimento. Nós somos o templo do Espírito Santo. Nós somos a igreja de Cristo. E se nós estivermos abastecidos de Jesus Cristo em nosso coração e nossa mente, com absoluta certeza, nós nos colocarmos a caminho, nós serviremos muito mais ao Senhor. Visitar os idosos, os doentes, as pessoas que precisam de oração, as pessoas que precisam muitas vezes de um abraço, as pessoas que precisam muitas vezes de uma palavra, de um consolo. Isso é Jesus, isso é igreja, isso é viver a fé, isso é permanecer na fé, isso é sair do chão, se colocar a caminho que nem... de visitar a sua prima Isabel. Isso é se colocar à disposição, colocar a caminho, para que possamos assim viver a presença desse Deus em nossa vida, em nossa comunidade. Meus irmãos, minhas irmãs, essa liturgia de hoje é muito bonita. Para nós cristãos católicos, que temos o terço, está aqui exposto no chão, na Semana da Família, nós temos o terço, temos a Nossa Senhora, a Mãe de Jesus, a nossa Mãe, que é Rainha de todos nós. É muito, muito bonito, muito forte a nossa religião, a nossa fé católica. Por isso que nós precisamos ter mais coragem de nos colocar, dizer: não, eu sou católico, eu rezo, eu faço, eu consigo. Eu tenho essa esperança que tem no vestido de sol na primeira leitura, que diz, o sol diz esperança. Eu tenho essa esperança que um dia isso vai melhorar. Eu tenho essa esperança que um dia nós possamos ser melhores. Eu tenho esperança que com Jesus, que Maria estava com Jesus no seu ventre, se pôs a caminho. Eu tenho essa esperança que um dia eu posso ser melhor. E eu posso ajudar as pessoas. Isso, meus irmãos, minhas irmãs, é a igreja. A igreja não é só para você. A igreja é onde você convive com as pessoas que você vive e convive. Por isso, através da fé, nós somos todos chamados irmãos, irmãs, porque somos batizados no mesmo Pai e no mesmo Deus. Amém? Louvado seja nosso Senhor Jesus Cristo.
1: Para sempre seja louvado.
0: E junto com Maria, nos colocamos a caminho para divulgar esse projeto de Deus, o reino de Deus e a boa nova, e professamos a nossa fé dizendo: creio
1: em Deus Pai Todo-Poderoso, Criador do céu e da terra, e em Jesus Cristo, seu único Filho, nosso Senhor, que foi concebido pelo poder do Espírito Santo, nasceu da Virgem Maria, padeceu sob Pôncio Pilatos, foi crucificado, morto e sepultado, desceu à mansão dos mortos, ressuscitou ao terceiro dia, subiu aos céus, está sentada à direita de Deus Pai Todo-Poderoso, cria e vinha julgar os vivos e os mortos. Creio no Espírito Santo, na Santa Igreja Católica, na comunhão dos santos, na remissão dos pecados, na ressurreição da carne, na vida eterna. Amém. Elevemos a Deus Pai, que criou por amor nossas preces. Rezemos após cada invocação, dizemos bem alto: por Maria, escutai nossa prece, Senhor. Por Maria, escutai nossa prece, Senhor.
2: Senhor, pela igreja peregrinante na terra, para que admire e exalte em Maria aquilo que deseja e espera conseguir, rezemos.
1: Por Maria, escutai nossa prece, Senhor.
2: Senhor, fortalecei os religiosos e religiosas para que vivam um amor sem reservas e incondicional em favor da humanidade, principalmente dos pobres e abandonados. Rezemos.
1: Por Maria, escutai nossa prece, Senhor.
2: Senhor, despertai no coração dos jovens o desejo de seguir mais de perto e radicalmente vosso Filho Jesus Cristo, oferecendo a sua vida a seus irmãos. Rezemos.
1: Por Maria, escutai nossa prece, Senhor.
2: Senhor, por todas as famílias da Pastoral da Família que organizaram e a todas as famílias que participaram das programações da Semana da Família em nossa comunidade. Rezemos.
3: Por Maria, escutai nossa prece, Senhor.
2: Senhor da esperança, olhai por todos os dizimistas que vivem a alegria da gratuidade e fortalecei-os sempre mais na fé em comunidade. Rezemos.
3: Por Maria, escutai nossa prece, Senhor.
0: Acolhei, ó Deus de amor, nossas preces, intercedei por nossos pedidos, isso vos pedimos por Cristo nosso Senhor.
3: Amém.
4: Vida é dom, é presente de Deus em cada momento, em cada idade, em cada tempo. 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Enquanto ofertamos nosso dízimo, cantamos.
5: Canto Ó Maria, por intermédio, número 884.

0: Após cada louvação, a comunidade queira responder: nós te damos graças e louvores, nosso Deus. Digamos todos juntos: nós te damos graças e louvores, nosso Deus. Irmãos e irmãs, nesta solenidade de Assunção de Nossa Senhora, elevamos nossa louvação ao Pai por ter elevado a glória do céu à Mãe de Jesus. Rezemos:
1: nós te damos graças e louvores, nosso Deus.
2: Nós te agradecemos, ó Pai, porque ao elevar essa Virgem Maria para a glória do céu, manifestas que a ressurreição de teu Filho Jesus é a certeza da vitória da vida sobre a morte e da participação em teu reino definitivo ao céu. Todos
1: nós te damos graças e louvores, nosso Deus.
2: Nós te agradecemos, ó Pai, porque a assunção da Virgem Maria ao céu é um sinal de esperança para todos os cristãos, revelando o futuro glorioso reservado para quem vive segundo a fé em Cristo.
1: Nós te damos graças e louvores, nosso Deus.
2: Nós te agradecemos, ó Pai, porque no testemunho de serviço da Virgem Maria, a sua prima Isabel, nos inspiramos para darmos continuidade à vossa missão de cuidar da vida e anunciar a paz à humanidade.
1: Nós te damos graças e louvores, nosso Deus.
2: Nós te agradecemos, ó Pai, porque Maria não se fechou ao teu chamado, mas fez-se serva e obediente à tua palavra para ser mãe do autor da vida, renovando a esperança de teu povo.
1: Nós te damos graças e louvores, nosso Deus.
2: Nós te agradecemos, ó Pai, porque o exemplo de Maria nos encoraja a lutar por um mundo mais justo, onde os direitos humanos sejam respeitados e os humildes sejam elevados, assim como ela foi.
1: Nós te damos graças e louvores, nosso Deus.
0: Ó Senhor, acolhe a nossa louvação e gratidão pelo exemplo do seguimento do teu Filho que encontramos em tua serva Virgem Maria. Por Cristo nosso Senhor.
1: Amém.
0: Jesus nos convida a orar. Se nós olharmos a palavra oração, ela tem dois significados: é rezar e ação. Se nós rezamos, nós precisamos entrar em ação em nossa comunidade para divulgar esse reino de Deus e a boa nova de Jesus, que é o Evangelho. Se nós rezamos, nós nos tornamos pessoas boas porque nós oramos e entramos em ação. Por isso, neste Pai Nosso, vamos rezar ele refletindo um pouco as palavras, o que vamos falar, porque é uma oração muito importante em família, em comunidade e em sociedade. Como família cristã, batizados, como família humana, nos nossos lares, é muito importante rezarmos. Por isso, se puderem dar as mãos com uma grande família cristã, rezemos juntos a oração que Jesus mesmo nos ensinou, dizendo:

0: Amém.
1: Queridos irmãos, que a paz do nosso Senhor Jesus Cristo esteja sempre convosco.
0: O amor de Cristo nos uniu.
1: Aperta a mão do colega do lado, diga: paz esteja contigo. Isso, que bonito.

0: Meus irmãos e minhas irmãs, felizes somos todos nós os convidados para a ceia do Senhor. Eis o Cordeiro de Deus, eis aquele que tira todo o pecado do mundo.
1: Senhor, eu não sou digna de entrares em minha morada, mas dizei uma só palavra e serei salvo.
0: Que o corpo de Cristo nos guarde por essa vida e nos encaminhe para a vida eterna.
1: Amém.
2: E vamos comungar com o canto Ó Maria Concebida, número 897.

0: Ó Maria, vossos filhos protegei. Que Nossa Senhora interceda seu Filho Jesus sempre as suas bênçãos, suas graças em nossos lares, em nossas famílias, para que possamos viver assim a nossa fé cristã, cada dia mais fortalecidos em Deus. Oremos. Senhor, que nos alimentastes com o sacramento da salvação, concedei-nos que pela intercessão da Virgem Maria, elevada ao céu, sejamos conduzidos à glória da ressurreição. Por Cristo nosso Senhor.
1: Amém. Amém.
2: Recados para a semana. No dia 18 de agosto, celebração na Casa Lar Dona Maria, às 9 horas. No dia 22 de agosto, celebração às 16 horas, com primeira Eucaristia. Não haverá celebração às 19 horas neste dia. No dia 23 de agosto, domingo, celebração às 8h30 horas e também às 19 horas, com a participação especial da catequese. Inscrições abertas para a nona Romaria Vocacional em Itapiranga, no dia 30 de agosto de 2026, na Secretaria Paroquial. Trazer documentos.
0: Queremos também fazer um agradecimento geral e especial pela Semana da Família que nós vivemos com nossa comunidade. Obrigado pela participação de todos vocês que vieram participar ao longo da semana, do dia 8, dia 9 na celebração, na quarta-feira, dia 14, na palestra, ontem de noite, na quarta-feira, no Terço dos Homens, quase lotamos a igreja para rezarmos o terço. Como é bonito nos colocarmos diante de Nossa Senhora, as famílias rezando. Na sexta-feira, a palestra, pavilhão, praticamente 500 pessoas participaram. Obrigado pelo envolvimento, pela participação de cada um e cada uma de vocês. Também não posso deixar de agradecer a todas as pessoas que se envolveram nesse momento tão especial pelas famílias que nós fizemos nessa semana. Juntamente com o nosso padre Hilton, com a secretaria paroquial, com o conselho, com as pastorais, nós vivemos uma semana intensa pela nossa família. Eu preciso agradecer também a todos os patrocinadores que ajudaram a patrocinar esses momentos que foi possível de nós organizarmos e fazermos. A Rádio Oeste, que divulgou amplamente esse evento da Pastoral da Família também, na nossa região e em nossa comunidade. A gratidão a todos. Não foi o chamado do conselho, não foi o chamado da secretaria, não foi o chamado do padre pelas famílias. Foi o chamado da própria nossa mãe Maria com seu filho Jesus, nos convidando para nos levantarmos e irmos a caminho, como Maria fez para visitar sua prima Isabel. E nós saímos do nosso mesmice, dos nossos afazeres de casa e viemos rezar junto com Nossa Senhora, com seu filho Jesus. Obrigado a todos, obrigado mesmo. E ficamos de pé e direcionamos-nos à nossa mãe Maria, para que ela interceda mais vocações. Hoje é o dia das pessoas religiosas e religiosas, que ela olhe por mais vocações em nossa comunidade e nossa igreja, tanto como padre, tanto como religiosos, como religiosas, tanto como boas lideranças e boas famílias. Por isso, direcionamos-nos a Nossa Senhora dizendo: Ave Maria,
1: cheia de graça, o Senhor é convosco. Bendita sois vós entre as mulheres, e bendito é o fruto do vosso ventre, Jesus. Santa Maria, Mãe de Deus, rogai por nós, pecadores, agora e na hora de nossa morte. Amém.
0: São José,
1: rogai por nós.
0: Santo Antônio,
1: rogai por nós.
0: Nossa Senhora das Mercês,
1: rogai por nós.
0: Jesus manso e humilde do coração,
1: fazei o nosso coração semelhante ao vosso.
0: Jesus, Maria e José, a nossa família vossa é.
1: Jesus, Maria e José, a nossa família vossa é.
0: Digamos com mais ânimo. Jesus, Maria e José,
1: A nossa família, vossa é.
0: Sai o refrão da bênção da família? Oração pela família, sai? Vamos!

0: agradecer esse grupo, faço minhas pegadinhas, desculpa, tá? Obrigado pela liturgia, pelo grupo de canto, pelos colegas ministros, mas muito especial agradecer a todos vocês que vieram rezar e celebrar para conosco esse momento tão especial, que a ascensão a Maria ao céu, Maria, mãe de Jesus e nossa mãe, como é bonito dizer isso, né? A mãe de Jesus e a nossa mãe, é muito lindo falar isso. O Senhor esteja convosco.
1: Ele está no meio de nós.
0: Após cada bênção, queiram dizer amém. Ó Deus de bondade, que pelo Filho da Virgem Maria quis salvar o gênero humano, vos enriqueça com a sua bênção.
1: Amém.
0: Seja vos dado sentir sempre, por toda a parte, a proteção da Virgem, por quem recebestes o Autor da vida.
1: Amém.
0: A vós reunidos hoje para celebrar com fervor sua solenidade, possais colher a alegria espiritual e o prêmio eterno.
1: Amém.
0: Também abençoar todos os lares, nossas famílias, nossos filhos, nossos netos, nossos pais, os avós, nossas esposas, nossos esposos, para que a Assunção de Maria possa interceder seu Filho Jesus, que derrame sobre suas bênçãos, sobre todas as casas e todos os lares.
1: Amém.
0: E a bênção de Deus, Pai, Filho e Espírito Santo.
1: Amém.
0: Louvado seja nosso Senhor Jesus Cristo.
1: Para sempre seja louvado.
0: Ide em paz, que o Senhor vos acompanha.
1: Graças a Deus.
0: Pessoal, só um avisinho ligeiro. Tem umas fotos aqui, né, que nós usamos para celebração. Se os familiares estiverem presentes e quiserem retirar as fotos depois da celebração, podem me retirar aqui na frente, tá bom?
2: Como canto de saída, Imaculada Maria de Deus, 898.
3: Imaculada.

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1: São 9 horas agora com mais 30 minutos. Na sequência você fica com o nosso show de bandas dominical.
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Olá, muito bom dia. São 9 horas agora com mais 31 minutos e meio. Show de bandas deste domingo 16 de agosto tá no ar. Né? Tempo bom, 23 graus a temperatura. Nebulosidade só variável na nossa região. Não tem previsão de chuva, pelo menos, né? Hoje, amanhã, deve permanecer tempo bom aí na nossa região. 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O melhor das bandas desfilando para você aqui até o meio-dia, né? Às 11 tem também, claro, o Momento Gaúcho. E a partir de agora, sua participação. Seja bem-vindo no nosso 3634-1440. Fala comigo, 99188-1715. Deixa teu recado no nosso WhatsApp, né? Aonde eu já tenho um recadinho aqui da Lisa Brute, né? Dizendo que tá aí tomando aquele chimarrão, ouvindo a gente. Show de bola, coisa boa. Alô, pessoal da Querência, Mato Grosso, né? Luiz, é isso, Luiz? Tá na cinturinha também, passando para dar um bom dia. Desde cedo na escuta, diz ele aí, né? Show de bola! E a partir de agora, então, melhor das bandas. Começamos com La Montanara, que é lançamento, né? Mas é um dobrado caprichado, é o dobrado meia-noite, 9h33. Bom dia, um ótimo domingo para você!

0: Banda Barbarella, né? O domingo de sol, ainda lá Montanara, dobrado meia-noite, as primeirinhas da manhã do seu domingão. 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Tem recadinho do ouvinte? Vamos ver quem é que mandou o áudio. O telefone vai ter que esperar agora, né? Tem que ligar quando a gente tá tocando música aqui, daí fica mais fácil, né? Mas vamos pro recado, diz aí, bom dia.
1: Bom dia, locutor amigo Milton Neckel de Chapecó, mas no momento se encontra em Navegantes com a família aí de Tigrinho.
0: Opa!
1: Visitando a nossa irmã aqui, o Ivori Neu aí de Tigrinho, que é muito fã da rádio de vocês aí, pediu pra mim pedir pra ti rodar a música. Sai da pista, Chuão!
0: Eita!
1: Que achou? Aquele abraço aí, bom domingo!
0: Boa! O Valdir Becker pediu pra eu rodar na íntegra a nossa abertura ali do nosso show de bandas, né? Que é o México Brás, né? Depois eu vou tocar assim, tá, Valdir? Dá um segundo aí que a gente vai tocar. Abração, pessoal, aí de Bom Jesus do Oeste. Vamos lá com o Montanari, então, né? O Sai da Pista, João, 9h40.

Sul Brás, com participação do Pino dos Atuais, né? O Cartas de Amor, ainda Montanário, Sai da Pista, João. 23 graus, o tempo é bom, amanhã de domingo aí com o melhor da música é pra você, com a parceria também da Casa de Carnes, Açougue, Frigorífico Stilp, né? 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

É folga, né? Pegou uma folga aí, mas a gente tá contigo aí, vamos levando música boa, levando alegria, levando informação. Aliás, eu falar em futebol aqui, né? Falar rapidinho. Tem Chapecoense em campo daqui a pouquinho, né? 11 da manhã, a Chape na Arena Condá recebe o Bahia. A Chape que tá jogando por jogar só, né? Porque com a situação que a Chape tá, não tem mais o que fazer, né? Teria que, só com milagre mesmo, ganhar todos os jogos aí pra tentar se manter na Série A. É, estamos aí já na 23ª rodada e tá apenas com 10 pontos, né? Que situação. A dupla Grenal, né? O Grêmio joga às 4 da tarde na Arena MRV, enfrenta o Atlético Mineiro. E o Internacional amanhã, né? Às 20 horas vai enfrentar o Remo. O Inter é amanhã, né? Amanhã às 20 horas. Seguindo com mais música, o pessoal lá do Mato Grosso pediu aqui um alôzinho, dizendo assim, ó, manda abração pra todos do grupo Os Mió. Mas ó, maioria estão na escuta do programa nesse momento. Valeu! O Luiz Klein, né, Luiz? Mandando um alô aí pra todo o pessoal do grupo Os Mió. Esses são os Mió, não são os pior, né? Valeu, abração pra vocês, tá? Quem vem agora aqui na pedida do ouvinte, eu vou trazer pro Valdir, né? Valdir Becker, Bom Jesus do Oeste, Banda México Brás, 12 para as 10.

0: É os atuais com Amor Distante. A gente já viu também México Brás, né? Cruise and Kill. É o West com você na sua manhã aí de domingo. O melhor da música de banda, né? Ouvinte participando aí no 3634-1440. Também pode mandar recado no nosso WhatsApp, né? Que é o 991881715. 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Quem tá mandando recado aqui? Valdir Wolfart. Que manda, Valdir?
1: Valdir Wolfart daqui do Irmolândia, que tá com perigosa ali, né? Com corpo e alma. É o Valdir Wolfart daqui do Irmolândia.
0: Valeu, quem mais?
2: Bom dia, Jacó.
0: Oi.
2: Toca uma música do Rodrigo Rodrigues, tá usando de branco.
0: Tá bem baixinho o áudio aí, né?
2: Tô com o meu aqui, Jacó. Tá bom?
0: Clarice, deixa eu ver direitinho aqui pra quem mesmo que ela ofereceu essa música. Diz aí de novo, tá?
2: Do Rodrigo Rodrigues, tá usando de branco.
0: Rosane, valeu, vou tentar entender ali melhor fora do ar, né? Porque tá bem baixinho o teu áudio, tá? Quem mais? Bom dia, manda abraço e uma música em alemão para Nelson Lick, é isso? É Sidônia, né? Um abração, pessoal aí, tá? Vamos dar show em alemão em seguida, vamos trazer assim. Agora na pedida aí do Valdir Wolfart, corpo e alma.

0: Essa é a nova música da banda LM do Bailão, né? O réu primário, antes, pra quem pediu uma alemã, rodamos aí o Monte Azul, né? Alison Fro. E teve Corpo e Alma, né? Com participação aí do Vilseu Pausio, Perigosa e Linda. Dez e cinco.
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0: Isso aí, né, gente? O nosso show de bandas dominical em nome aí da Flora Mar. 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Gostosa de ouvir, a Oeste com você, 94,5. Nós seguimos aí com mais música, com mais sucessos do ouvinte. É, quem pediu aqui pra tocar um feliz aniversário que eu vou rodar agora? Hilário Schneiders, lá de São Miguel do Oeste, né? O Hilário disse que quer fazer uma homenagem muito especial, com muito carinho aí, para a esposa Vera Lúcia Schneiders, pelo aniversário hoje, 65 anos. Dona Vera Lúcia, que Deus abençoe com muita saúde, muita paz, muita alegria e tudo de bom, né? E o Hilário vai preparar carne pro churrasco, eu acho, né? Abraço, Hilário, abraço, Dona Vera Lúcia. JM, ele pediu, vai tocar o feliz aniversário, tá bom? Obrigadão aí pela companhia de vocês lá em São Miguel. Quem é que mais aqui tá pedindo música? Oh, manda um abraço pro Egon Meinhardt na linha Sertão Cunha Porã, né, Egon? Alles schön, alles richtig, né? Ele diz assim, manda um alô aí pro Astor Borkert. Pessoal de Cunha Porã, que ouve bastante a gente, né? Grande abraço pra todo mundo por lá. Eu selecionei aqui pra tocar uma caprichadinha, viu, Egon? Von der Kuhde Zeit, né? De futuristas, né? Os futuristas vão tocar uma bem boa depois, aí, bem animada. Um tal Friedestop, de Stotze, de Stil, né? Aquele abraço, Egon! Pessoal do trecho aí tá com a buzina afiada, né? Arbaridade! É, pessoal que passa na avenida aqui, né? Dá aquela buzinada pra gente. Que coisa boa, né? Deixa eu ver quem mais aqui. Seu Otávio da Rausch Terraplanagem, diz aqui o Luiz, manda um abração aí, né? Pessoal tá ligado com a gente aí, né? O grupo do Mato Grosso, mas é um dos principal integrante, patrocinador aqui do nosso espaço, o seu Otávio, né? Aquele abração então, né? Pra toda a turma aí, pessoal que tá cedinho já ouvindo a gente, né? O Valdir Becker, de Bom Jesus do Oeste, diz assim, ó, Jacó, toca uma bandinha aí pros amigos da família Nickel. Esses são super amigos de infância, moravam perto de nós, eram vizinhos, é isso? E conhecem pelo apelido de Tadi. Tá bom então, família Nickel, né? Daí o alô do Valdir, lá de Bom Jesus do Oeste, né? O Valdir que era conhecido como o Tide, é isso? Entendi, né, Valdir? Acho que é isso. Um grande abraço. Depois vai tocar Futuristas, vai pra vocês também aí, tá? A todos os aniversariantes, então a gente traz JM. Depois também lá para quem tinha pedido aqui, ó. É, Vanderlei Rodrigo, né? Foi a Clarice, né, Clarice? Também tem Vanderlei Rodrigo na sequência, tem Futuristas 10 e 10.

0: Turistas, Sara Pintada, né? Antes a gente ouviu também aí o Vanderlei Rodrigo, para quem pediu, rodou Passear pro Litoral. Hora certa? Agora são 10h20, né? 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

0: já estamos de volta aqui na Oeste 94,5, né? Ouvinte interagindo aqui no nosso telefone, também no nosso WhatsApp, coisa boa, né? E audiência lá em cima. O Domingão cada vez melhor, né? O melhor da música pra você na programação da Oeste. Eu já vou trazendo aqui, o pessoal tá me pedindo Atuais, tá pedindo Montanari, né? Vamos trazer na sequência assim, tá? 10h21, antes eu quero lembrar aqui, tá precisando de serviço de terraplenagem com qualidade e honestidade? 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Aliás, o Otávio, o Luiz antes aqui, né? Me falou, ele no comecinho do programa já mandou um recado aí pra todo o pessoal do Grupo Osmió. E daí ele disse, o seu Otávio aí da Terraplanagem é um dos integrantes, né? Mas que tá... O Luiz Anoto mandando um áudio aí, né, Luiz? Diz aí, bom dia, Luiz.
1: Bom dia, Jacó. Tudo certinho, tranquilo?
0: Tudo bem.
1: Domingo bonito.
0: Opa.
1: Sol, calorzinho. Depois roda aí pra mim com os Atuais. Loirinha linda.
0: Que falta, meu.
1: Valeu. Bom final de semana e um abraço.
0: Bonita música, né? Lá dos anos 80. Opa! É o Cusco que queria falar também, ele queria pedir uma música, eu acho, né? Ô Carlos, bom dia, Carlos.
2: Boa tarde.
0: Opa!
2: Bom dia,
0: eu
2: bom
0: também
2: dia,
0: tô quase confundindo aqui. É. Tudo certo?
2: Alas, Rick.
0: Alas.
2: Aí tu manda. Que lindo dia hoje.
0: Mando.
2: Montanari.
0: Isso. Pode ser? Pode.
2: Bom fim de semana.
0: A gente acostuma, né, Carlos? Eu também tenho que cuidar aqui pra não confundir aqui, né? Um abração pra Janice Malman. Ela escuta, Janice. Diz ela aí que alegria te ouvir nesse horário, né? É, que sempre tem ótima apresentação também do Laerto, né? Mas o Laerto hoje pegou uma folguinha, né? Diz que tem um outro compromisso aí. Acho que ele vai trabalhar um churrasco hoje, né? Daí ele pediu pra sair mais cedo, né? Pra poder aproveitar bem. A Janice pediu os Atuais, a Mississippi, que é a nova deles, né, Janice? Daqui a pouquinho eu vou trazer sim também, tá? Muito bonita, né? Quem mais aqui, ó? Bom dia, tô em Sinop, Mato Grosso, na escuta. É a Mirtes? É isso, Mirtes? Que não botou o nome aqui, mas aqui no perfil tem um nomezinho Mirtes, né? Então, um abração, tá? É, Rosane pergunta, manda aqui, ó. Oi, tudo bem? Tudo bem, Rosane, abração. Evandro Gil, no trecho, né? Mas que tal? Passando por Uberaba, Minas Gerais, pede uma da banda The Fibs, né? A música é Precisava de Mim. Vou procurar aqui, tá bom? Ô, Evandro, depois vai sair sim aí na programação, tá? A Célia diz assim, bom dia, Jacó, parabéns para a Lenice Sem. Ela tá de aniversário hoje, a Célia Boni mandando aquele abração. Lenice, tudo de bom, tá? Saúde, guria, felicidades, parabéns. Um grande abraço. É, bom dia, Botinha de Cambuci, que a riqueza, peça a música Vestido Colorado pra mulherada solteira de Iporã e região. Iporã, mandar aí riqueza, caibi, tudo aí, né? Barbaridade. Abraço pra ti, Botinha. Depois sai Vestido Colorado, tá? E agora? Eita, que é boa, né? Os Atuais aí pra matar a saudade, 10h24.

0: Paraná Boys, né? Regravou aí o Vestido Colorado, teve antes Montanari, Que Lindo Dia Hoje. Aliás, essa música é uma valsa, né? Foi pra a Rosane, né? Rosane que disse que tá na sintonia, então tocou pra ti aí, tá, Rosane? Tinha pedido uma valsinha, né? Hora certa. 10h34.
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0: Vamos lá, né? Já estamos de volta, é rapidinho aqui, é VaptVupt, já tem muita participação aqui pra gente atender ainda, né? 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Quem mais tá pedindo música? Tem bastante aqui pra tocar, né? Nossa, eu vou tocar o The Fibs em seguida aí na pedida do... Quem tinha pedido essa aqui? O Evandro Gil, que tá no trecho, né? Diz que aí tem o Chico Martins, que passou, que era do grupo Momento, Movimentos, né? Passou por lá por muito tempo, inclusive, e tá no vocal agora aí, é isso, né, Evandro? Vamos trazer a nova deles aí da banda The Fibs. Meu amigo Pequeno, mandando um recado. Pequeno, bom dia.
1: Bom dia, Jacó, bom dia aos ouvintes da Rádio Oeste.
0: Mas que tal?
1: O grupo Nossa Terra, Nossa Gente, ontem à noite estava na comunidade Linha Jacutinga, né?
0: Uhum.
1: Muito, muito bonita a festança lá ontem à noite, com mais de 200 jantas de risoto.
0: Que, né? Show.
1: Tacho, late, coisa bem por demais. A diretoria também me mandou eu agradecer as pessoas que lá compareceram, né? E foram todos bem servidos, né? Estava lá também junto. Foi coisa muito linda, viu? Um abraço a todos, tenham um bom domingo e um bom divertimento para toda a comunidade de Jacutinga e para todo mundo.
0: Valeu, dado o recado, o vozeirão aí do Pequeno, que de Pequeno não tem nada, né? Só quem conhece. Grande Pequeno, abração pra ti aí, Rui Mioto, Mazeiro, toda essa turma aí, tá? É, deixa eu ver quem mais aqui, mandaram um videozinho do o Radião aí bombando na Oeste, né? E dizendo assim, bom dia, amigo, poderia rodar San Marino, metade que eu gosto, vai para a esposa Juscele e o Edgar, da Reserva Indígena de Guarita Redentora, né? Reserva Indígena do Guarita Redentora. Abração, pessoal aí da Redentora, tá? Show de bola, Edgar Ribeiro, né? Edgar mandando essa aí, né, Edgar? Obrigadão aí pela companhia, tá? A Célia Boni pediu aí pra recordar o Amigo do Peito com a banda legal, né, Célia? É isso, depois a gente vai trazer aí na programação, sim, tudo de bom, tá? Deixa eu ver o que, mais. É isso, né? Vamos de música, vamos nas pedidas aí. Depois eu já registro também quem me ligou aqui, né? Que eu tenho pessoal aí no telefone que pediu música. Agora as pedidas do WhatsApp, então, com The Fibs. Depois tem atuais 22, agora faltando para as 11.

0: Marino, a gente ouviu aí a metade do que eu gosto, antes os atuais Mississippi, né? Participação da Thalita e Elisa, né? Pedido aí da Janice, né, Janice? Abração aí pra Janice, pro Lúcio Malma, né? Nossos grandes amigos aí, sempre na sintonia da Oeste. Bom demais! E vamos lá, né, gente? Vamos seguindo aí com muita música boa aqui, o nosso espaço do Show de Bandas Dominical. Tem muito recadinho ainda pra atender, né? Eu mando alôzão agora lá pra Bom Plano, Vista Gaúcha, o Gilberto Niederli, a esposa Cristiane, o filho Eduardo, o seu Geraldo. Sai aquele churrasco ou não sai hoje, Gilberto? Domingo tem que tirar um tempinho, né? É, o problema é que a picanha tá cara, né? Grande abraço, Gilberto. Ele pediu o México Show, vou tocar agora. Aproveitar o México Show aqui, eu vou trazer uma valsa deles, bem bonita em seguida, né? E manda o alôzão lá pra Mondaí, Laci Flar. Como é que tá, Laci? O Laci disse que já tá com a picanha no fogo lá, né? Abração pra ele e pra Tita aí, ligados com a gente, né? Tudo de bom pra vocês aí, tá? O Pavan diz aqui, ó, roda do fundo da grota com a banda Monique. Essa é muito boa, né? Essa é pra espalhar a brasa, como diz o outro, né? A Nadir dos Santos de Itaquara, Sul do Sul, que é ouvir a Banda Real do Paraná, o nosso encontro. A gente já vai trazer na sequência também. Tem recado aqui, vamos lá então. Quem é que tá mandando o áudio aí? Bom dia.
1: Bom dia, tudo bom?
0: Tudo.
1: A música é da banda Corpo e Alma, hein?
0: Opa, vamos trazer uma antiguinha depois deles então aí, tá? Bom, Júnior, né? Júnior Triques. Quem mais? Bom dia.
2: Bom dia.
0: Opa.
2: Manda a música da Lúcia Luft, Deixa Chover, para o cunhado Emílio Simão, Caiçara, Rio Grande do Sul.
0: Mas que tal? Lúcia Luft, Deixa Chover. Isso. Se eu rodar é capaz do tempo até o sol, né? Sumir. Conhece as músicas da Lúcia Luft, ou Vilmar? Não? Depois eu te mostro fora da área. É, viu? Mas aqui tomando mate com a gente, ele que sempre tá na reportagem, que durante a semana faz aí a segunda parte do Show da Tarde, né? Trouxe o mate caprichado, aqueles bem de domingo mesmo, né? Ô, viu, mas fim de semana tem que caprichar mais no chimarrão, né? Tem mais tempo, né? Durante a semana, mais complicado. Bom, eu só não gosto muito de papo furado, né? Então mandei música boa, né? Senão o ouvinte daqui a pouco liga, escuta. É, México Show, a bonita valsa lá do volume 1, né? Do mesmo disco aí do Bate Coração, a valsa despedida, depois banda Monique, faltam 10 para as 11.

0: capital do Paraná o nosso encontro. Intervalo e depois tem o nosso Momento Gaúcho. 11 horas.
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É 94,5 com você na sua manhã de domingo, hoje 16 de agosto, o tempo é bom na região, 24 graus agora a temperatura, tendência, né? Bem rapidinho aqui, ó, para hoje, que continue assim, né? Sol entre nuvens, amanhã ensolarado na nossa região, a temperatura oscilando aí para amanhã, pode chegar inclusive a 32 graus, hein? Vai esquentar bastante. Na terça já temos um pouco mais de nebulosidade, mas ainda não chove, mínima 17, máxima 30. Na quarta-feira, tempo nublado. Não tem ainda perspectiva de chuva, tá? A temperatura oscila entre 15 e 22 graus e na quinta-feira daí sim, né? Quinta-feira com 70% de chance de chuva, a mínima cai para 9 e a máxima não passa dos 16. E depois na sexta e no próximo sábado deve ser com tempo bom na região, temperaturas vão cair um pouquinho, né? Sexta-feira entre 8 e 18, sábado entre 5 e 19 graus, segundo a meteorologia. Bom, são 11 horas agora com mais 2 minutos e meia, hora do nosso Momento Gaúcho para transportes de casas Paulo e Souza, né? 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

0: Serranos e o Cambicho, os filhos do Rio Grande, com a bonita valsa gaúcha formosa, né? Rodeio, aí a gente ouviu de Tranco e Vaneira, são as gaúchas no destaque aqui hoje, em nome sempre então da Transportes de Casa Pauli e Souza, né? 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Intervalo rapidinho, já já tem mais bandas aqui na Oeste. 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
0: 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É, gente, estamos aí, né? Flora Mar, né? 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Vamos seguindo com mais música, eu tenho bastante recadinho aqui, ó. Pessoal que tá aguardando aí no nosso WhatsApp, então vamos lá. Quem pediu música? Eu tô devendo pra Célia, né? Pediu aí pra tocar Amigo do Peito, né? Com a banda legal, vou rodar sim. Israel de Porto Alegre, passando para dar um bom dia. Alô, Porto Alegre, nossa capital gaúcha, né? O Vilmar viveu muito tempo lá, né, Vilmar? Quantos anos morando em Porto Alegre? Não? Oi? 20? 15 anos. Quando eu era piá, eu gostava muito de ir a Porto Alegre, viu? Eu gostava de ir nas rádios lá, ganhei muito disco lá, né? A gente, quando é piá e fã de rádio, né? Por isso que é uma cachaça, né? Mas bons tempos. Ô, oh, coisa boa. Quem mais mandando recado aqui, né? Lourdes, é isso. Diz aqui, ó. Estou na escuta. Toca uma boa aí. Pode ser uma valsa. Aqui só chuva e eu no chimarrão, diz ela. A Lourdes mora no Floripa, né, Lourdes? Um abração pra ti, tá? Obrigado pela companhia. A Ed pede e toca a valsa da vovó Elfrida. Vamos tocar em seguida, sim. Um abraço, tudo é bom. Carlos, quero pedir música do Gralha Azul, Na Hora do Adeus, só pra escutar. e para escutar com o meu amor Edenir, é isso, né? O Carlos, né, pediu para ouvir o Grazi Zul para escutar junto com o seu amor Edenir. Valeu, um abração para vocês aí, tá? Quem mais aqui, ó? Rose, tá ligadinha com a gente em Romelândia. Bom dia, feliz domingo. Obrigado, Rose, para ti também. Tem áudio, né? Tem áudio, vamos ver quem manda o recado. Bom dia.
7: Bom dia, bom dia. Lisane de Floripa. Eu quero uma música dos atuais, se possível, por gentileza, pro pessoal da linha Santana, família Weigel, Veridiana Rodigueira, Maria Rodigueira, Ed Weigel, Bruno Weigel. Se for atendida, agradeço. Um bom domingo. Aqui chove muito.
0: Opa, valeu. Um abração pra vocês aí, então, né? Lá no litoral tá com chuva. Nós aqui, felizmente, né? Felizmente tá um pouco melhor. Quem mais aqui tá mandando um recado? Tem, nossa, né? Tem bastante. Vamos lá, diz aqui um recadinho. Bom dia.
8: Bom dia, locutor.
0: Oi.
8: Que é o Pedro Veta da Barca, Barguari, tá aqui, né? Trabalhei na Barca Aliança.
0: Opa.
8: Tô de folga hoje e tô aí com a minha mãe comendo uma carninha aí, mãezinha de 84 anos, gosta muito da música do Calêndula, se pudesse rodar pra nós.
0: Calêndula, show de bola, vamos procurar o Calêndula pra tocar sim, tá? Quem é que mais aqui? O Bugre, mandando recado.
9: Viu, roda pro Bugre aí. É. Rosto desmaquiado, tá bom?
0: Opa.
9: Um abraço e um ótimo final de semana a todos.
0: Valeu, obrigado. Dari Vermut, de Itapiranga, manda a música pro enteado Euler Price, que estará de aniversário amanhã. Quem homenageia é a mãe Clarice e também o Dari, desejando muitas felicidades. Dado um recado então aí, né? Espero que deu certo aqui. Ele disse antes que era pra esperar uns 10 minutos, passou os 10 minutos já, né? Tá bom? Parabéns, Euler. Um abraço, felicidades, tá? O que mais aqui, bem rapidinho, ó? Foi perdida uma placa de uma moto no município de Tunápolis, tá? Se alguém encontrar, foi encontrada isso, né? Se alguém encontrou, então a placa é o seguinte, ó, QIH7H56, tá? Então se alguém encontrou essa placa, entre em contato aí no 988366178, gratifica-se, tá? 988366178. Se alguém encontrar aí em Tunápolis a placa QIH7H56. Bom, depois eu trago mais recados aí, tá? Mais participações, porque tem bastante ainda na fila. Agora, Banda Legal na Oeste, 11h21.
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0: Agora 11 horas com mais 30 minutos, a gente recordou aí pra quem pediu Corpo e Alma, né? Tocou a novela das 8, antes o Calêndula também na pedida do ouvinte, a gente rodou aí o Gastando a Sola. 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O Schmid Afonso está ouvindo a gente lá em Tunápolis, né? Lá em Linha Fátima, e ele pediu aqui para mandar uma homenagem muito especial pro filho Wesley, no dia 11, né? Teve de aniversário na terça-feira, né, Wesley? Um abraço. E a filha Letícia, de aniversário hoje, né? Então o churrasco é em dobro, né, Schmid Afonso? E ele diz assim, ó, manda um alô também lá pros pais, o Erne e a Catarina, pro mano Ambrósio, né? Tá sempre na sintonia também, né, Ambrósio? E deixa um alô também lá pro Orlando Espias lá de Chapecó, né? Que disse que é um amigo aí, tava um pouco proseando um pouco lá, né? Show de bola, abração pra vocês todos aí, tá? Obrigado pela companhia. Deixa eu ver quem é que mais aqui tá mandando um recado, que tem muito ainda pra atender aqui, né? Tem mais um áudio do Duke, né? Diz aí.
1: Roda a música, cadê a festa pra o Chico Pizzolo?
0: Opa!
1: Te prometeu churrasco uma quarta, quinta-feira e essa quinta-feira vai sair em 30 de fevereiro.
0: Essa é boa, né? Nada como prometer uma festa, viu, Vilmar? Quando tá de aniversário, promete pro dia 30 de fevereiro. Pronto. Né? Mas aí o pessoal espera, né? Até chegar. Paulo Gribler, falar em churrasco, Paulo Gribler. Ah, esse é folgado, hein, Paulo? tá na churrasqueira aí, né? Coisa boa. Abraço, Paulo. Obrigado pela sintonia. Quem mais? Ah, o pessoal lá de Nestor, lá de Porto Alegre, né? Diz aqui, ó. Estamos à escuta em Mondaí. É o Nestor, a Salete Klein e a Thaís. Um abraço pra vocês aí. Obrigado pela companhia, tá bom, Nestor? Obrigado aí. Um grande abraço. Pessoal tá ligado em Mondaí. As próximas vai pra vocês. O Mário Collin, né? Meu amigo Mário, lá de Porto Alegre, que toda semana aí participa do nosso programa no período da tarde, disse o seguinte, ó, o Israel, antes participou do programa, é filho, né? Filho do Mário. Que bacana, em família aí ouvindo a gente, né? Gilmar diz aqui o seguinte, ó, é sem folga hoje, viu, Gilmar? Roda a banda Evolução, dançando em Porto Lucena, Gilmar, roda daqui a pouquinho, vamos tentar encaixar aí, né? Solange de Tunápolis, sempre na escuta, roda San Marino, cadeira amarela, show de bola, ótimo domingo pra ti também, tudo de bom, tá? Obrigado pela companhia. Quem mais aqui? Deixa eu ver quem é que tá mandando recadinho aqui do programa, né? Manda uma de arrancar os butiá do bolso, Jadir Candatem, né? Sempre ouvindo a gente lá em Palmitinha, é isso, né, Jadir? Na melhor do sul do mundo, diz ele aí, né? Obrigado! Bom dia, amigo! Alvadir Bisolo, de Alta Floresta, Mato Grosso. Manda foto 3x4, também do San Marino. Não sei se daí vou conseguir encaixar mais essa, tá? Mas vamos tentar. Pra quem já pediu, ó, banda Vibrasom, depois Gralha Azul e também os atuais, agora 11h34.

0: Agora quem pediu aí o rosto desmaquiado, a gente trouxe aí na voz dos atuais, né? Teve Gralha Azul na Hora do Adeus, o nosso espaço aqui, lembrando também para a Metalúrgica Rênica, né? 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Vamos para mais recadinhos por aqui, né? O Hélio Kuhn, obrigado pela companhia, Hélio. Tudo de bom aí, tá? Um abraço também aí para o doutor Luciano Mortari, tá ligadinho com a gente. O Chapolin, mandando um recado, Chapolin. Diz aí.
1: Bom dia.
0: Tudo certo?
1: Tudo. Vê se tá cozido, Frank.
0: Oi?
1: Manda uma música aí pra nós, ó. Da sala em cima só de um Alajota. É o Chapolin Colorado, São Miguel do Oeste. Um abraço pra vocês e um abraço pras guridas e porém aí. Beleza?
0: Beleza.
1: Vamos se encontrar quarta-feira no Focus aí.
0: Opa!
1: Beleza? Um abração e fique com Deus.
0: Valeu, obrigado.
1: Manda pra nós aí, ó. Da sala só em cima do Alajota. Não sei se vai dar pra mandar, né?
0: Vamos tentar aí, tá? Vamos tentar.
1: Manda aí pra nós aí.
0: Beleza? Certo, valeu, beleza. Um grande abraço aí, tá? Um abraço aí pro Hélio Paulo Schmidt, né? Mandou aqui, ó, bom dia e um abençoado domingo. Obrigado.

Abraço aí no meu amigo Peninha, né? Nilson Bori, que é tu Peninha lá do Laju. Depois eu vou rodar um encontro aí pra ti, viu, Peninha? Musical encontro que, aliás, o pessoal também me pediu lá de Palmitinho, né? Pessoal de Palmitinho que gosta de musical encontro, vira copos, a gente vai trazer na sequência aí. E pra quem já solicitou, meu bloco final começa aí com o Danube Azul, tem as últimas do meu horário e depois com vocês tem o Donato Lauscher comandando o seu domingão com muita folia, com muita música boa, com muita alegria, tá certo, gente? Grato, aliás, grato também pela enorme audiência aí na internet, né? Que coisa boa. Aquele abraço, bom final de domingo, bom início de semana a todos. Volta amanhã, né? 1h15 da tarde com esse show da tarde. Até amanhã.

0: pontualmente 12 horas.
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Muito boa tarde. Boa tarde, amigos e amigas da West FM. Aqui estamos. Aqui estamos, metade do mês de agosto já foi. 16 de agosto de 2026. Aqui estamos para mais um programa Domingo Alegre. Vamos até... É, hoje vamos parar um pouquinho mais cedo, né? Tem um outro compromisso importante, né? É, 14 horas e 50 minutos, estamos vazando na braquiada. É isso mesmo. Vamos lá, gente, boa. 25 graus a temperatura, agradabilíssimo aqui por Ano Oeste e região. E a promessa do tempo é da temperatura bater hoje e chegar nos 32 graus. Já pensou? Que coisa linda! Eita, nós! 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

Pra você participar, facinho, facinho. 3634-1440, unicamente pra falar comigo ao vivo. É. Mas preferencialmente faz o seguinte, me ajuda. 991-88-1715, salvou? 991-88-1715. Mande um zap, mande a sua homenagem, a sua solicitação musical. Facilita minha vida aqui. Oh, coisa linda. Que coisa boa. Obrigado a todos vocês que estão sintonizados. Jurasqueiras pegando fogo.

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1: De 94,5 Rádio SFM, emissora afiliada da Rede Peperini de Comunicação e feita pra você, alegria da nossa gente. É isso mesmo. A Rádio que vai muito longe, vai longe mesmo, pra ficar ao teu lado todo dia, né? O dia todo, 24 horas por dia. Incrível! É isso mesmo. Então, gente, vou a partir de agora, eu assumo aqui os microfones da Oeste, o Lauschner. É, portanto, vamos até 14 horas 50 minutos, né? Excepcionalmente, mas vamos lá. Tem outro compromisso, depois a gente fala disso. Mas vamos lá, vamos tocar música boa. Música boa, contar uns causos, brincar um pouco, para que o seu domingo seja maravilhoso. Você que está sentado à mesa. Eita, bom apetite, obrigado por deixar o rádio ligado. Vocês que estão começando os serviços agora, hoje é domingo, domingo pode, claro que sim. Então, gente boa, bons trabalhos e obrigado aí pelo fundo musical que a gente tá fazendo aí com vocês. Vamos que vamos!

0: Eita, nós! Vamos que vão muitas participações, vão atendendo de imediato, vamos começar a participar aqui, participar até antes de eu entrar no ar. O Carlos de Tunápolis, como é que tá, Carlos? Eita, de repente é pro Jacó ainda, mas o Jacó pediu pra eu atender, então vamos lá! Carlos, como é que tá?
1: Boa tarde, Tunápolis.
0: Opa, então já se antecipou.
1: Shane?
0: Tô, ralo triste já.
1: Aí tu manda.
0: O que que é, mano?
1: Schön war die Kinderzeit.
0: Opa!
1: Valeu, tudo
0: beleza.
1: De bom.
0: Beleza.
1: Fim de semana.
0: Valeu igualmente. Obrigado pela solicitação. Muito boa.

0: Boa tarde.
1: Bom dia, tudo bem?
0: Bem.
1: Tu consegue mandar uma música pra minha companheira Clarice Price de Santo Antônio?
0: Aham.
1: Uh-huh. E pra todos os meus amigos e meus irmãos. Quem tá falando é o Dari Verma, popular cavalo.
0: Azul!
1: Lavação de Serafine. Itapiranga.
0: Beleza pura!

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0: Quem participa aqui também, o Bortolini! Arlindo José Bortolini, lá de Planalto, Rio Grande do Sul! Sempre na escola! Aqui é bom! Obrigado, onde vai, ó!
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0: 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Olha só, dona Lourdes, boa tarde, amigo Donato. Dale, domingo alegre. Aqui muita chuva. Ó, nós estamos com um solzinho bonito aqui. Amigo, toca aquela valsa, grato pela atenção, programa imperdível. Um abraço, outro carinhoso pra senhora.
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0: Com certeza, aquela valsinha no capricho vai rodar, meu pai.

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1: Quem gostou mais barulho?
2: Eita, não! Aqui é a festa do alemão. Banda Alvorecer. Meu amigo Embuchade. Mais onde, velho? Que coisa boa. Obrigado pela participação. Los mo eine schöne Luz. Claro. Tá na ponta da agulha para rodar depois. Schön war die Kinderzeit, né? O nosso amigo Carlos, né? Bavé Xing, que é a Liva, das boas cheias de ouro, né? E ouro, meu amigo, o clima volta para quem cruza. E outro, uma cruz, net cruz, né? Mas ele, daquela vez, uma quem, uma junk, se vê agora. Já vou.

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1: Exatamente. E o programa é Domingo Alegre. Deixa eu contar uma. Diz que o telefone tocou altas horas da noite. Telefone tocou. Daí o marido disse: se for pra mim, diga que eu não estou em casa. Aí a esposa foi atender o telefone, né? Aí ela disse: ele está em casa. Aí o marido disse: mas porra, mas que coisa, mas eu te falei pra tu não falar que eu não tô em casa. Aí a esposa responde: a ligação era pra mim. Cheiro do céu! Cheiro de Kinder Science!

0: São 12 horas 24 minutos, 25 graus a temperatura.
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Eita nós, vamos lá! 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
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Eita, nós! Vamos lá, gente boa! 26 graus, aumentou um grau já? Em meia hora de programa já aumentou um grau a temperatura. Oh, coisa linda! E até nisso nós estamos jogando pra cima, né? Eu vou te mandar, ó, Ivo Scheid, eu vou te mandar uma rancheira. Eu vou te mandar uma rancheira bonita, bonitinha, né? Vale tudo, é o nome dela. Vale tudo, do Monte Carlo, né? É boa. É boa, pode dançar valseado. É, puladinho e lá vai. Eita! O Ivo e a Jura, eles são dançadores de baião que só. Rancheira, o que vier. Eita, Polquinha. Então, mas que coisa linda. Deus abençoe vocês. Pra dona Lourdes, Lourdes, a tua valsa, a valsas da saudade estão na ponta da agulha aqui. Prepara a sala que daqui a pouco tu vai pra terapia. Lá de Tunápolis. Boa tarde, tudo bem? Manda os parabéns para o meu pai Valdeci Treschler de Tunápolis, que hoje está completando mais um ano de vida. Parabéns, Valdeci. Olha só, desejamos a você muita saúde, felicidades e realizações de toda a sua família, da esposa, das filhas e do neto. A carne está espetacular. Imagina. Coisa linda, parabéns, Valdeci. Vida longa, saúde. É que todos os seus sonhos, muitos que tu tens ainda, se realizam. E parabéns pela linda família de vocês. Tá bueno? Eita, valsinha pra nós curtir e dançar.

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0: 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Eita, nós! 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É isso aí, gente boa, 12 horas 47 minutos, muita gente ligando, olha só, ligou, o primeiro sempre liga, geralmente, é o meu amigo Ademar, dele de imediato, o Pasqualino falou comigo, né? Coisa linda, Ademar, grande abraço pra tu de véio, lá povo de Frederico, terras da Dente Dente. Eita, parceiro do programa. Ele me pediu a polquinha country. Não selecionei ainda, não deu tempo, daqui a pouco vamos fazer isso. O Peninha lá do Laju. Eita.

0: Vamos que vamos! 26 graus a temperatura, participações, temos que tocar aqui. Boa tarde, me escreveu, me mandou ali a Lisa Brutcher. Coisa linda, pintinho piu-piu. Mas bueno, obrigado! Uma tarde maravilhosa pra você também. Poderá nos defender? Ele, o Chapolin Colorado.
1: Boa tarde, o Chapolin Colorado. Manda musiquinha pra nós aí, ó. Ei. Pra agitar o domingão aí, ó.
0: Isso, qual?
1: Dançar em cima só de uma lajota.

0: Cota. Um abraço pra você da rádio aí, ó. Opa. São meus amigos.
1: Beleza.
0: A rádio nota 10, ó. Fica com Deus aí, ó. Manda pras gurias aí por sorteira, né? Beleza?
1: Pode deixar dançando numa sala, Jó. Ele, Japolim, galera. Boa tarde, moro em Jaraguá do Sul, estou escutando o programa Éder Paulo Rahor. Ó, manda uma música bem bonita para os meus tios Ivelaz e a dona Iris, lá de município de Raceminha. Eita, na linha Santa Fé, manda uma música Flor do Meu Jardim, cantada em alemão. E Plumo von mein Garden, ich denke so, gell? Eco! Agradeço se for atendido! Deixa só um tempinho aqui pra eu ajeitar aqui, ó!

0: Eita, tá na ponta da agulha, meu amigo Éder. Tá ali, ó.
1: Buena locutor, amigo Milton Neckel de Chapecó.
0: Do
1: Ivorineu de Tigrinho, meu cunhado Léo, aqui de Navegantes, onde nós nos encontramos agora. Faz favor, se puder, roda pra nós. Palomita Blanca com os atuais. Aquele abraço, bom domingo.
0: Eia! Vai com certeza, Milton! Agradecido pela participação, pela sugestão. Palomita Blanca, que eu estou.

0: tá na boa, tá no oeste, programa Domingo Alegre. Quem manda o áudio pra gente aqui? O José, José Ludwig. Boa tarde.
1: Boa tarde, aqui é o Xandir Ludwig, com o Quaraciar.
0: Ah, Xandir.
1: Cheio música que espila.
0: E, ó.
1: Cheio programa.
0: Vamos.
1: Cheio som da vai pra todo mundo.
0: Oh, coisa boa. Isso aí, vamos lá. José Ludwig, que é o Xandir, cheio costeiro alimundo, menino, meu. Vamos lá. Eita, quem participa mais aqui, vamos ter que tocar, senão depois eu já vamos bater logo às uma hora, a gente tá nas 12 aqui. O Guilherme Klein, um menino lá de São Jorge.
2: Boa tarde, locutora.
0: Boa tarde.
2: Guilherme Klein de São Jorge, do Nápoles.
0: Diga.
2: Toca aquela valsa bonita dos Funny Boys.
0: Funny Boys.
2: Beleza?
0: Beleza.
2: Abraço, tudo bom.
0: Valeu, deixa eu marcar aqui. Funny Boys. Funny Boys vão tocar em Vale Pio próximo sábado, né? Próximo sábado tem baile em Vale Pio. Né? São os guerreiros Visigrid, né? Fone Poisson, tipo legal. Eita, Érico Dilkin. Meu Deus do céu, né? Vamos lá.
3: Boa tarde, boa tarde. Roda a música, deixa chover.
0: Deixa.
3: Pra Lúcia Luf, pra o Cunhado Emílio Simão, Caixada, Rio Grande do Sul.
0: Pronto.
3: E outra música, cadê a festa?
0: Cadê a festa?
3: Que é pra sair quarta ou quinta.
0: Uhum.
3: Só não falou o dia, eu acho que é dia 30 de fevereiro.
0: Pronto.
3: O ano nem sei.
0: Então.
3: Para o Chico Pizzolo.
0: O Chico,
3: e outra, caixão não tem caveta, para o Valdir Formagina. Linha Imperial. Santa Helena.
0: Érico, eu vou te falar um negócio. Se todos me pedirem umas quatro músicas como tu, né? Daí nós estamos perdidos ali de vez, né? Aí, assim tá difícil atender uma música por só depois. Né, por participante, imagina umas quatro, né? É, mas vamos achar uma, nós vamos tocar, né? Caixão não tem gaveta. É bonita, né? Essa tem significativa, essa aí, né? Mas vamos lá, depois vamos uma música, vamos tocar. Vamos, eu posso atender uma, né? Porque senão eles me matem, né? É, não é fácil. Não é fácil. Eita hora, que coisa linda. Valeu, Érico. Quem pediu? Shane Bloom in Mine Garden. É... Flor do meu jardim, né?

0: São 13 horas, 8 minutos, 27 graus. Vamos que vamos!
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Eita, nós! Vamos que vamos! Programa Domingo Alegre, todos domingos, ao meio-dia, até as 15 horas. Hoje não bem até as 15. É, 14h50, né? É, depois tem compromisso, né? Vamos lá, gente boa! Compromisso lá em Tunápolis. É, tem jogo lá. O Serrano, então, tava dando uma olhadinha no placar. Tá bonito, tá pareio? Tá pareio, é. Olha só, o grupo de bola, os Serranos estão lá em Tunápolis. É, estão jogando bola e ele lá no... Vamos ver, de repente, né? De repente o cara dizia, tem que jogar ainda, né? Vamos lá, deixa ver, sábado, sexta-feira a gente sempre joga um futsal, né? E depois isso dá uma zeda, né? Aí nós tava comentando ali, que... Aí o pessoal fala, até me mandaram isso ali, me mandaram, eu salvei. Eu acho que tem até a ver com a música da Lucy Luft, né? Ela tocou, deixa chover, como é bom, né? Então dizem que a cerveja, né? A gente, depois do futsal, a gente sempre dá uma reidratada, né? Dá uma sede, né? Aí então, diz que a cerveja não é o problema e a água que é problema, né? É, diz que as pessoas morrem por falta de água, né? Ninguém morre por falta de cerveja. É interessante isso, né? Nunca vi ninguém ter doença como, né? Tipo assim, ter cerveja no pulmão, né? Ou cerveja no joelho, né? Porque tem cerveja, tem a água no pulmão, água no joelho, essas coisas, né? Eu acho que nós estamos sendo enganados, né? Eu acho que nós estamos sendo enganados. Vai, que coisa boa! Vamos lá, gente boa! Aqui é mais ou menos assim!

0: lá pra pegar.
1: Eita, nós! Vamos lá, temos que atender, senão hoje é o programa um pouquinho mais curto, então vamos lá, vamos correr, boa tarde! Olha só, Klein Jardinagem, boa tarde, manda uma música feliz aniversário para nossa cunhada, a Brunilde Klein, que hoje está de aniversário, é o Nestor, e a Salete Klein, manda aí, que hora saiu o bolo e o chope? Estão pedindo, olha só, Brunilde, eles estão pedindo ali que hora sai o bolo e o chope, eita, vamos, cadê a festa, tô devendo essa música, ela vai caber aqui,

0: festa, o Valterci tá fazendo festa. O Drexler, família Drexler reunida. E o Valterci tá de anima. Agora até tô no shopping, né?
1: Quem tá com copo de chope levanta lá em cima.

0: 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Vamos lá, gente boa! 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
1: Uma perna e um braço.
0: Eita, nós vamos, muitas participações. Nós estamos atrasadérrimos. Estou falando, meu Deus do céu. Boa tarde, roda pra nós. Da Reisner Refrigeração aqui de Capão da Canoa, a música Polca Cabana com Monte Carlo. Boa sugestão, aqui muita chuva hoje, já passou temporal, granizo, nossa, desde terça-feira não parou de chover dia e noite, caramba, nem a Nossa Senhora. Então bença só, povo lá de Capão da Canoa, Rio Grande do Sul, chovendo muito, né? A gente vê vídeos aí de temporais, realmente de granizo, temporais, regiões aí que passa tornado, meu, que barbaridade. Vamos com calma, São Pedro, vamos com calma, Elinho, vamos dar uma acalmada aí, não vamos esquentar demais essa água do Pacífico aí, que faz, né, faz um rebuliço aí na temperatura, em regiões seca, outros excessos, e vamos, mas que barbaridade, vamos torcer né? Que Nossa Senhora proteja todos, né? Vamos que vamos. Beleza pura, pode deixar. Polca, cabana, vou tentar achar aqui de imediato.

Olha o que tá na ponta da agulha, meu querido. Regravaram em 2022, tá fresquinho ainda, tá fresquinho. Marileide, olá Donato, tudo certo? Tudo certo, estamos em Natunas Piscina Clube, com amigos descansando um pouco e curtindo um dia com os amigos, música escolha, abraço! Eita, coisa boa! Obrigado, tem que curtir esse, é um domingo quentinho, mas bem demais, dá pra dar um tchapum inclusive. Boa tarde, aqui é o Eloy Handloy. Ó, de Vicente Dutra, me toca uma música alemão, do alemão faceiro. Menina, não corte o cabelo em alemão, né? Me mete na nistichena harega. Alemão faceiro, Eloy, tu sussurra, pode deixar.

0: Quem mandou? O Bugre mandou um áudio pra gente. Curtinho, mas mandou.
1: Boa tarde, roda uma rancheira pro Bugre. O Bugre gosta de dançar puladinho, tá bom?
0: É.
1: Um abraço e um ótimo domingo a todos.
0: Valeu, pode deixar. Eu vou até esparramar os dedos, pode deixar. Vai rodar a rancheira. Vai tocar.

0: São 13 horas 29 minutos, 28 graus aqui por Onda Oeste.
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Programa Domingo Alegre. Tem que contar uma, né? 13 horas, 30 minutos. Chance, Uhr, Zeit, von Spezifazela, ja. É verdade. Diz que um cego. Um cego foi visitar o irmão mais velho. Chegando lá, ele bateu na porta, né? E ele, como conhecia, já conhecia os caminhos, como é que era, né? Ele foi direto, sentou no sofá, né? Sabendo, né? A cunhada que foi abrir, ele entrou e sentou no sofá, assim, de tanto que conhecia já os caminhos, sabe? Né? Pensa se tinha trocado o sofá, sentava no chão, né? Sabendo que é cego, ela, como saía do banho, né? Ficou à vontade, né? Saiu do banho, assim como veio ao mundo, né? Assim, ficou bem à vontade, começou a conversando com o ceguinho, né? Com o cunhado cego, mandando e passava creme de pele na pele, de todo o corpo, né? Ela então pergunta ao cunhado cego novidades e o cego responde, né? Estamos bem, apenas vim. É, apenas vim aqui agradecer pela ajuda e informar que a operação foi um sucesso e agora vejo perfeitamente. Ai, minha nossa senhora, ai, ai, ai, aí a cunhada desmaiou, né? Pronto. Bugre, tu casa de

Eita, nós vamos que vamos, ó. Participações aqui, vamos, senão as horas. Olha aí, ó. 13h34, vamos lá. Meu Deus do céu, olha ele, ó. Tô atrasadão. Jaime Becker, boa tarde, Jaime Becker, Rio Negro, Paraná, na escuta. Excelente domingo pra todos, enfim, só mais, ó, coisa boa.

吃吃味呢。Vamos lá, vamos lá, gente. Quem mais participa aqui? Deixa eu ver, o Lídio. Boa tarde, Donato. Aqui é o Lídio de Bortoli, Irraceminha, Santa Catarina. Roda a música Suando a Camisa com os Sagitários, bem show. E os progressistas só uma vez mais, meu. Como do céu, como é que a gente faz? Eu vou arriscar uma só. Suando a camisa.

0: Eita, nós, quem mais participa aqui? Irio Schauren. Irio Schauren, boa tarde.
1: Boa tarde, seu Donato Lauster.
0: Tudo bem?
1: Aqui é o Irio Schauren que vos fala. Aqui de Linha Progresso, Vista Gaúcha.
0: Vista
1: Gaúcha. Gostaria de ouvir aquela música da banda Concórdia de Três Passos, Porongo Velho.
0: Porongo Velho.
1: Para todos os ouvintes aqui de Vista Gaúcha. Principalmente para vocês aí da rádio.
0: Obrigado.
1: Tudo bom aí para vocês.
0: Meu.
1: O rádio tá no 12 aqui.
0: Uma buena.
1: Na Linha Progresso, Vista Gaúcha.
0: Que beleza. Granírio. Quem mais participa? Boa tarde, tudo bem? Manda uma música para meu pai, o Beno Inácio Laisman. Olha só, e o meu tio do Paraguai, o Silvino. Uma valsa bem caprichada. Silvino, Laisman. Olha só, a Anne, eu acho que é a Anne. Tudo bem? Manda uma música para o meu pai, o Beno. Para o Beno Laisman. Onde fazemos a Ongel, que é a da papa de Inácio. Beno Inácio Laisman, de Monte Hieron em Tapiranga, Tom Kel, e ó, o Denis é na Ongel de Silvino. Oh, e ele faz o que é que se faz, Kel? Uma valsa bem caprichada. Eu vou tocar uma assim, valsa suave, né? Tocando os looks aqui de luz, né? Hey, Silvino, mas menos de Mitch Buba, Kel. Olha, muda a luz, Kel, de pena, ó. Oi, de estilo, Vanessa. Veste que eu pensando na minha dança. Vamos lá. Não, é a Zeit, é weiter. Estou chansou, é.

0: Ja, vamos a se on. Ja, ja, fin Schneider, dikko. Det ska vi aqui. Mando pra gente, né? Um áudio. Boa tarde.
1: Boa tarde, sou o Dico Schneider de Tenente Portela. Roda aí o sangue latino. Diga, diga. Valeu, um abraço.
0: Ai, a sangue latino. Quero ver conseguir tocar tudo, né? Abaixê, né? Obrigado pela participação.

0: Renato Schneider, Tschüss, wie geht's? Alles gut? Opa!
1: Boa tarde, Donato e ouvintes. Alles gut para todos.
0: Tudo certo.
1: Quero cumprimentar a todos os ouvintes. É o Renato de Macuco que está falando. Sintam-se todos cumprimentados que estão na escuta.
0: Também, né?
1: E quero mandar uma música para esse pessoal que está na escuta.
0: Quem?
1: Olhos Verdes, do musical Alma Latina.
0: Olhos Renato, Verdes.
1: Se for atendido, mas eu peço a música. É uma música muito bonita.
0: Olhos
1: o pessoal
0: Verdes.
1: Gosta, os que me conhecem e os demais também.
0: Isso.
1: Valeu. Boa tarde, pessoal.
0: Valeu, Renato Schneider. Olha só, Olhos Verdes de Green Augen. Jawohl, hören Sie mich auf, para não esquecer. Pode deixar, depois vamos ajeitar uns negócios aqui. Deixa ver quem participa mais aqui. Temos banda colocada aqui, deixa ver. Wollen schöne Walze, wollen Sie gespielt haben, gell? Die Familie Leismann, Vater Benno und Vater Onkel, Silvino, gell? Walze suave, leid auf die Nudel, auf die Spitze hier. Aber ich tun jetzt mal ein bisschen weiter, bisschen hier. Vamos lá! Boa tarde, estamos na escuta, jogando pontinho. Deixa abrir esse negócio aqui. Coisa boa! Tô uma bem bonita pro meu genro que está em viagem trabalhando. Já tá lá em Sampa, em São Paulo. Feliz e abençoado domingo a todos que estão na escuta. Que beleza. A Renate. Coisa linda. Obrigado a vocês. Bom jogo pra vocês. Quero que todos vocês ganhem, né? Podem ganhar todo mundo junto, né? Porque agora vamos valsear bonito pra família Leismann.

0: São 13 horas 44 minutos, 28 graus a temperatura.
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0: Bueno demais, é a melhor hora para contar um especial, né? Deixa eu te contar, disse que a polícia foi conversando no rádio amador. Sargento, chegamos no local do crime. Uma mulher matou o marido, foram 37 facadas, dois tiros, depois de asfixiar e decapitá-lo e por fim o queimou o corpo. Nossa, qual foi o motivo do crime? Ele pisou onde ela estava passando pano. E conseguiram capturar a mulher? Não, sargento, estamos esperando secar o piso. Eu também ia esperar, né? Ai, na bola! Tiro do céu! Olhos Verdes! Renato Schneider! Você manda aqui no programa!

0: Seu Maximino, um evento lá que reuniu o povo, as fichas todas foram vendidas,
1: Mas
0: foi
1: bueno,
0: um
1: eu
0: sucesso.
1: ouvi falar hoje de manhã já, lá
0: Era
1: em Tunápolis,
0: churrasco
1: comentaram.
0: com um jantar dançante, tipo assim, churrasco e depois dança.
1: Mas bueno.
0: Lotou o salão, não tinha lugar para mais ninguém.
1: Mas
0: Uma mosca não tinha lugar para
1: bueno.
0: circular.
1: Pronto.
0: Um abraço, guri, tudo é bom? Um
1: Valeu, tchau.
0: abração para todo mundo aí, esse pessoal do São Valentim. É uma gringaiada aí que não são gringos, são alemão. São mão aberta. Um abraço, bom domingo, bom programa, como sempre, né?
1: Eita! Valeu, Jerônimo!
0: Sucesso.
1: Chuchasson! Beleza pura! Que coisa linda! Titio tá louco, eu não achei, mas achei aqui.

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0: 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Bueno! 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Oi, Arama, tudo de bom! 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Show de bola! Oito graus a temperatura. Vamos lá, mais muitas participações. Quem? A Renate de descanso, não atendi ainda, mas bueno demais. Bueno, como é que tá?
1: Boa tarde,
0: tudo bem?
1: Alles gut, alles schön.
0: Ih, alles schön, alles richtig, ja. Was ist? Sprech mal mit mir.
1: Boa tarde, Donato Lausner. Alles gut, alles schön.
0: Tá.
1: Tudo bem. Tudo eu quero uma música.
0: Qual?
1: Vovó Elfrida.
0: Vovó
1: Renate de Descanso. E ofereço a música toda para vocês da Rádio de Porão.
0: Eita, obrigado.
1: Vou botar um rádio cada canto da casa. Escuta só e Porão.
0: Que bom.
1: Se tu me atendeu, te agradeço, tá?
0: Não tem que agradecer não, Renate. Não precisa não. Valsa da vovó Elfrida. Pessoal pediu Porongo Velho. Porongo Velho. Marquei aqui pra mim, tá selecionadinho. Daqui a pouco vamos tocar Valsa da vovó Elfrida.

Aqui, Gilmar Prois. Ô, família Prois. Ah, riqueza. Alles gut, Gilmar. Boa tarde. Manda uma música para todos os jogadores e bocha de Santa Cruz, Itapiranga. Que ele faz parte. Só não esquece. Claro que não. Estão na escuta. Gilmar Prois, Dourado. Olha só. Um grande abraço, Gilmar. E como é que vai, Dona Joana? É. Eita! Alles gut! Antigamente jogava bocha também, né? Hoje, né, como não tem mais, tem pouca cancha de bocha, mas é bom. Jogar bocha é bom. É uma terapia. É, Gilda, é uma terapia jogar bocha.

Eita, tem muita gente aí pra comer, né? Ah, bueno. Tem mais a Solange, escreveu pra mim, boa tarde, Alice Good, manda uma música pra nós, aqui especialmente pros meus filhos Wesley, que estava de aniversário terça-feira. E a Letícia, que está de aniversário hoje! Oh, coisa boa! Música escolhe vocês, bom domingo pra todos! Vou caprichar aqui, pode deixar, Solange!

Eita nós, vamos lá. 14:04. Daqui a pouco, toca a música aí pro Wesley, que estava de aniversário, e a Letícia, que está de aniversário. Banda Carisma. Daqui a pouquinho. Yeah, Eloy Transvel, estou aqui em Tapejara, Rio Grande do Sul, na Italac, esperando para descarregar amanhã na escuta. Amanhã, na escuta do programa. Descarregar amanhã, na escuta do programa. Bom! Valeu, tudo de bom, obrigado! Sempre devagar nas curvas, né, meu amigo? Quem mais participou? Boa tarde! Toca aí, pessoal, para o pessoal aqui curtir a música Shot Figurado, Porca Véia. Ei, a Cauchesca, estamos sempre ligados na rádio. O sogrão Amir Devit, linha Catres. Caissara, te manda um abraço e disse que é muito fã da Lúcia Luf. Manda um beijo para ela! Eita, nós estamos sempre ligados na rádio. O sogrão Amir Devit, linha Catres, Caissara. Te manda um abraço e disse que é muito fã da Lúcia Luf. Manda um beijo pra ela. Sim. Lúcia Luf! Almir Devit.

0: São 14 horas, 12 minutos, 28 graus a temperatura.
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0: De volta. Eita, nós! É nesse ritmo gostoso que a gente quer que eu tenha. Você tem um domingo lindo, maravilhoso. Eia! Manda uma música para arrancar os putiá do bolso. Já ligando a tampar os ouvintes desta ela, a melhor FM do sul do mundo, diz ele. Mas olha! Já lhe mandou cedinho, ele mandou 12h46, aí depois ele mandou um áudio, daí ela sobe, aí ela sai da lista, né? Ela vai subindo. Eita, nós!

Gaetano, és Alisa, Alisa Brucher, escreveu aqui, boa tarde, roda música com os três chirus de mare, um de cres. Agradece por atendida. Tem que agradecer, né? Que coisa linda, o povo pediu dançando numa sola jota, não toquei ainda, minha Nossa Senhora. Ah, vamos selecionar aqui, depois vamos entrar na fila, turma, e vamos lá. Dançando numa sola jota, bueno demais. Essa que tá rodando é Violeta do Monte Carlo. Bonita, né? Olha.

Eita, nós! Jerônimo Collins diz assim: manda um abraço pro Alfonso de Linha Fátima, meu amigão. Abuela! Espera, vamos dizer que é Jerônimo Collins em Grex chega. Pronta! E lindo, graças!

Eita, Érico! Olha, vem tá se facilitando. Em cima de um boa, boa piada. Mas... melhor não, né?

0: Ana Boa tá na West, participação.
1: Sou de Maria Lemes, aqui da Cidade Maravilha, Santa Catarina. É. Eu e meu esposo estamos escutando. Tem como rodar a música Elfrida?
0: Elfrida.
1: Eu gosto muito dessa música. Rodamos. Que é tendência da Alemanha, né?
0: Uhum.
1: Com meu bisavó. É Siebenheim, coisa assim, que sobrenome Siebenheim, eles são tendência da Alemanha.
0: Siebenheim.
1: É muito. Muito lindo.
0: Olha só, acertamos, tava ouvindo. Olha, fechou ali, tava mandando áudio e eu anunciando que vai rodar a vovó Elfrida. Uma coisa, ó, parece um troço combinado, né? Olha só, ela quer oferecer, portanto, pra mãe Romilda Terezinha Lebens. Ai, a Sivan. É difícil pronunciar, né? Olha, esse alemão também, mas é Sivan Schellner. Quase. Mais ou menos. Mas tudo de bom. Obrigado pela participação. Acertamos aí, no, né? Estamos conectados. Aí. Tudo de bom. Ótima semana. Um abraço para tua mãe, seu marido, todos que estão escutando o programa aqui. Beleza. Fico muito feliz pela participação. E vamos que vamos. Gente boa, de origem italiana.

0: Noeli Lerner Gil, ela mandou o seguinte:
1: detonado, Alex Richter, aqui tá tudo certo. Aqui é Noeli do Alto Guamerim.
0: Alto Guamerim.
1: Queria pedir a música bem bonita, pode ser a próxima. Ofereço para todos os parentes. Se eu for atendida, agradeço. Para vocês da rádio também. Muito obrigado.
0: Eu que agradeço, Noeli. Mas boa tarde, Márcia de Lima. Márcia de Lima, boa tarde. Manda a música da banda Banda Luar, Dança Logo com a Frida. Obrigado, Márcia de São Miguel do Oeste. Boa tarde, família Bene de Piraju. Manda os parabéns pro William Frois, que mora em Videira, está de aniversário hoje. Estão na escuta do programa, manda uma música boa pra ele. William Frois, feliz aniversário, povo de Videira. Aquele abraço. Muita gente de aniversário nesse fim de semana. Essa voz, ela é conhecida da rádio também. A dona Neiva, Neiva Mistura.
2: Boa tarde, boa tarde.
0: Boa tarde.
2: Tudo bom? Aqui é Neiva Mistura. Peça uma música pro pequeno, pro João pequeno. E pro Bageiro.
0: É.
2: Lá descansa, tá? Uma música pra ele de Teixeirinha.
0: Do Teixeirinha. Gente do céu, se nós começar a tocar Teixeirinha, aí os putinhas caem tudo, bolsa, né?

feliz aniversário JM pra minha filha, a Yuli Petri, que está de aniversário amanhã, aqui é de Sinop, Mato Grosso. Boni Petri, abraço, eu que agradeço, vamos lá! Vai rodar sim, JM, feliz aniversário! Aí a gente pega todo esse povo que está de aniversário, especialmente pra Yuli Petri. É a próxima vai ser.

0: São 14 horas 26 minutos, 29 graus a temperatura.
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eita nós! Olha, a família Petri, muita gente de aniversário. Vamos fazer o seguinte aqui, vamos comentar um negócio primeiro. Acabei de baixar o telefone aqui, Schmeda Vamos me ligou. Eita nós! Ele homenageando também o filho Wesley, que terça 11 fez aniversário. Letícia faz hoje, manda um abraço também pros pais. Einen die Katrin, einen von São Pedro, die ganze Freunde von Alla Picoda und extra der Jerônimo Colling, ne? Jerônimo do céu, ne? Schmidt, Alfonso tá querendo dançar uma contigo, ó. Hat gesagt, ne? Eita, nós! Afasta as cadeiras, essa música então especialmente aí pros aniversariantes, a Yuli Petri, né? Que pediu especialmente, os pais que pediram, feliz aniversário. E também, então, ali pro Wesley e Letícia, né? Hoje e terça passada. E todo mundo que tava de aniversário hoje, né? Ou que tiveram e vão ter essa semana!

0: Eita nós, olha só, é solicitação musical. Boa tarde, programa maravilhoso. Sou Tânia Schuster, de Três Passos do Rio Grande do Sul, Rota Futurista. Essa aqui, ó.
1: É de cor.
0: Eia!

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1: Não.
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0: 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Eita, nós! 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
0: 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Vamos que vamos! Vamos que vamos!

abração pro Gilberto Nidele, o Gilberto, mais um povo da Mira Cambota. Esse que até que enfim o sol. Lá tem sol também. Eita, nós, que coisa boa. Grande abraço, Gilberto, tudo de bom pra sua família, uma semana abençoada. Meu amigo Chico Balseira, Chico Balseira Palmitos, ligou pra gente, pediu uma música dos tempos que eu ainda não nasci. É, seu Chico, ela foi gravada em 1965, me pede a Rosália, Rosália, mas bueno, dizia do tempo que ele ia namorar numa outra comunidade de bicicleta ainda. Coisa linda, mas eu lembro, eu não lembro da gravação, do lançamento, mas eu sei que nos anos de, né, de Piazzotti, né, a gente escutava o pai no radinho, né, da caixa de aveia, éramos futuristas. Antigamente aqui, né, era a rádio Itapiranga, que escutava essa hora Itapiranga, e ali antes de meio-dia o pai fazia um chimarrão, música dos bons tempos, chamava o programa. Ah, bueno, era meia hora de música de banda, tipo, essa aí, Rosália é uma rancheira, né, seu Chico? E depois da sequência vamos estar rodando, tá bueno?

causa a temperatura. Ah, bueno. Que inverno lindo, né? Uia. Eita, podemos tocar mais o programa. Vamos até as 15, vamos até as 15. Recebi o recado, disse que o jogo do Serrano, do Bolão, terminou. Foi passada a régua já.

0: mistura. Neiva mandou mais áudio pra gente. Neiva, boa tarde.
1: Vai rodar minha música?
0: Eia!
1: A música do pequeno Bagé, do João de Chanso. Eu dá, tô escutando.
0: Ô, oh, coisa boa.
1: Teixeirinha.
0: Teixeirinha, mais um. Vamos ver se dá tempo, dona Neiva. Temos umas quantas músicas pra atender aí.

0: Participação, temos participação aqui, vamos dar uma olhadinha, o que que o povo tá pedindo, boa tarde.
1: Boa tarde, aqui é o Luiz Carlos de Maravilha, estamos na escuta aí da programação, gostaria de ouvir uma bandinha aí, bem bagual.
0: Eita!
1: Aquela bandinha lá, Trombones em Festa,
0: bueno.
1: Se possível, rodar aí pra gente aqui, estamos na escuta da programação da Oeste FM. Obrigado e desde já agradeço por atendido, desejo aí um ótimo e abençoado domingão para todos os ouvintes da Oeste FM e também para todos que estão na escuta.
0: Bueno, né? Trombones em Festa! Vou selecionar aqui rapidinho, daqui a pouquinho vamos para as considerações.

0: Eita, não! 30 graus da temperatura, vamos para as considerações finais do programa Domingo Alegre.
1: Tava tendo anjos do sul na...
0: Gente do céu, quero agradecer imensamente as empresas parceiras que permitem que a gente seja com vocês todos os domingos.
1: Quase a noite inteira.
0: E tantos municípios que... É, que escutam a programação da UFM durante a semana.
1: Andei agora.
0: Ai, todo dia, dia todo, 24 horas por dia. Eita, e aos domingos a gente tem o prazer de poder contribuir um pouquinho com essa equipe maravilhosa e seguir com essa programação, né? Tocando música de banda, trazendo alegria pro povo. Que coisa boa! 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Gente boa, agradeço imensamente a grande audiência, a todos aí que contribuíram na programação das músicas, que fizeram homenagens, né, tanta gente, né, de todos os cantos aí aqui do sul do mundo, aqui do Velho Oeste, Santa Catarina, do Rio Grande do Sul, do Paraná, né, de tantos estados, de tantos municípios que a Oeste abrange e o povo liga e participa. Que coisa boa. Mesmo você que não participou, tava só com o rádio ligado, muitíssimo obrigado. Tenha uma semana linda, maravilhosa.

Eita, nós! Vamos lá! E como de costume, pontualmente, 15 horas! 15 horas! Olha só, quero aqui deixar uma mensagem, é? Como sempre venho deixando no final do programa pra gente dar refletir, aquela motivação pra você, a gente ser a diferença. Ele diz que um velho índio disse a seu neto, né? Ele disse assim: meu neto, há uma batalha entre dois lobos dentro de cada um de nós, né? Um é mau, né? É a raiva, a inveja, a ganância, o ressentimento, a inferioridade, as mentiras, o ego. O outro é bom, o outro lobo é bom. É a alegria, o amor, a esperança, a humildade, a bondade, a empatia, a verdade. E o pequeno menino disse pro seu avô, pensou, o garoto pensou sobre aquilo e perguntou pro, né? E qual o lobo ganha? Qual é o lobo que ganha? Aí o velho índio respondeu: avô, aquele que você alimenta. É? Então, gente boa, vamos nutrir. Vamos nutrir, vamos alimentar, né, o lobo bom que existe dentro de nós. Vamos alimentar a alegria, vamos alimentar o amor, a esperança, a humildade, a bondade, a empatia, a verdade. Vamos ser quem constrói. Vamos ser aquele que edifica, que une, né, que participa, que faz viver, que permita que todos possam viver uma vida digna. O sol nasce para todos. Então, gente boa, vamos fazer a diferença na vida de qualquer pessoa que seja próximo de você. Gente boa, um beijo no coração e o Loja na volta domingo. Tchau, tchau.

0: 3:19.
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0: 3:31.
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0: 5:34.
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0: 5:58.
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Tá na boa, tá na oeste. Obrigado pela sintonia neste domingo. E agora vamos com um pouco de música popular brasileira.

Começou a noite musical da 94,5. Vai ter previsão do tempo, agenda de jogos, informação, curiosidades, né? Tem dois aniversariantes famosos, dois cantores de aniversário hoje, um brasileiro, outro americano. Enfim, o nosso programa tá recheado de coisa bacana. E a gente vai aí trazendo já música nova. Chegou nessa semana, mais precisamente na segunda-feira, banda Millennium, lá do Paraguai, né? Lá de, da cidade de Santa Rita, relembrando, regravando o sucesso A Luz do Amor. Confira aí como ficou a nova roupagem desse super sucesso da banda Millennium, lançado na segunda-feira.

0: 6:16.
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2: É a Oeste FM, né? No seu final de tarde, início de noite de domingo, trazendo sempre a boa música de bandas desfilando na nossa programação. Agora tá chegando mais um sucesso.

Muito bem, a gente ouviu o Montanari, a música Serenata, e a gente traz aniversariante do dia. É, está de aniversário hoje o cantor José Augusto, completando 73 anos. Filho único, né? Aos 8 anos começou a estudar piano e aos 12 anos ganhou o primeiro violão. Começou sua carreira oficialmente com o primeiro disco, gravado em 1973, com o sucesso de Que Vale Ter Tudo na Vida. E a gente vai curtir agora sucesso de 1982, Tudo Deu em Nada. Ele, José Augusto, completando hoje 73 anos, natural do Rio de Janeiro.

É a noite da 94,5, mais um domingo de calor, inclusive meio fora de época, né? E agora mais música, mais lançamento, inclusive, né? Hoje, muito lançamento pra gente trazer na noite deste domingo, então a nossa noite tá super especial. E eu vou trazendo a música nova também da banda Portal da Serra, regravação da música originalmente gravada em 2007, 2008, por aí, na voz do Sadir Kist. Em nova roupagem, com você, Portal da Serra, Namora Comigo. Essa daqui foi lançada na sexta-feira.

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A gente ouviu o Banda Eco Latino, Tá Faltando Você. Brasileiros ainda têm 5,1 bilhões de reais em dinheiro esquecido em bancos. Os dados foram divulgados pelo Banco Central na terça-feira e mostram que milhões de pessoas e empresas ainda podem ter valores disponíveis para resgatar. Do total de 5,12 bilhões disponíveis, 3,76 bilhões pertencem a pessoas físicas, 1,35 bilhão a empresas. Os recursos podem estar em bancos, administradoras de consórcios, cooperativas, financeiras, corretoras e outras instituições que participam do sistema de valores a receber. Desde a criação do sistema, 15,81 bilhões já foram devolvidos aos donos. Só em junho deste ano, brasileiros recuperaram 340 milhões. A primeira consulta é simples e gratuita. O interessado deve acessar o sistema de valores a receber, serviço oficial do Banco Central, e informar CPF, data de nascimento, no caso de pessoa física, ou CNPJ e data de abertura, no caso de empresa. Não é necessário fazer login para descobrir se existe algum valor disponível. O sistema também permite consultar dinheiro deixado por uma pessoa que morreu. Oeste FM agora atrás, JM, tá ruim minha internet. É o domingo à noite com mais alegria na Oeste FM.

0: 7 e 2.
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2: Você ouviu Só Eu e Você, Garotas Tranças de Ouro eram de São Miguel do Oeste. E agora na programação da 94 tem mais música nova que chegou nessa segunda-feira que se passou, gravado originalmente por Odair José, regravado por diversos artistas, o sucesso Boca a Boca, da banda catarinense Silverson. Confira como ficou.

0: É a música nova dos Atuais, Voarei, tocou da Oeste FM. Hora de dar risada, momento da piada com tio e sobrinho.
1: Tio e sobrinho.
2: Mas falando em pra lá, pra cá, e você que viaja bastante pra tudo quanto é lugar, tem levado muita multa?
3: Volta e meia. A última foi aquela na Rota do Sol aí no Rio Grande. Uma lombadinha de 40 por hora, traiçoeira, né? Mas o problema é mesmo se a polícia pegar com a carteira vencida.
2: Dá o quê? Dá problema?
3: Nossa, dá até cadeia.
2: Nossa, mas então eu tô ralado, porque a minha deve estar vencida, porque eu nunca tenho nenhum dinheiro pra apanhar dentro.
3: Não, a carteira de motorista tava dizendo.
2: Ah, de motorista.
3: É. Que outro dia eu tava indo renovar a minha, que tava vencida, preocupado, né? Nunca para um agente, mas o dia que a gente tem alguma coisa errada, parece que perseguem daí. E eu indo, de repente, um golzinho parado, aqueles gol quadrado e chaleira, que nem falo. Era um conhecido meu, fazia tempo que eu não via, tava com o carro estragado na beira da estrada. Eu disse, olha, não posso te levar muito longe, porque vai ter que passar a polícia rodoviária, e daí eu tô com a carteira vencida, não vai dar certo. Mas te leva até na oficina ali atrás. Carreguei ele pra ir lá, depois ele pega um guincho, faz alguma coisa, né? Não ia deixar ele na estrada quase meio-dia. Andemos um trecho, de repente, bem na frente do motel, a polícia rodoviária fazendo blitz uns 30 metros do lado. Eu já dei sinal e entrei no motel com o homem. Fomos pra dentro lá. Passou uma hora, fiquemos lá. De repente saímos fora, deu uma espiada, não estavam mais fazendo blitz. Daí quando fomos pra sair, a mulher dele chegou com outro carro, encostou. Eu disse, ué, como é que sabia que nós estava aqui? Ela disse, a hora que a polícia estava me parando ali no fundo, eu vi que vocês entraram no motel. Imaginei que estavam se escondendo. Tá? Daí ele falou quanto que dava. Eu digo, me dá 30 pila, fizemos o quê? 20 quilômetros? Só para ajudar com a gasolina, né? Me deu os 30. Naquilo chegou um velhinho, bateu no vidro e disse, filho, quanto você cobrou daquele homem? Eu disse, eu cobrei 30 pila, deu o quê? Uma hora? Ele disse, se me fizer por 50, duas horas, te pago já. E você vai tomar no...

Hoje tem mais cantor, ou melhor, cantora de aniversário. Tá completando hoje 68 anos a cantora Madonna, mais conhecida também como Madonna Louise Ciccone, natural de Michigan, Estados Unidos. Com mais de 400 milhões de obras musicais comercializadas em todo o mundo, Madonna é a artista feminina mais bem sucedida em vendas de todos os tempos. Inclusive, essa informação consta no livro dos recordes, o Guinness Book. Ela é a segunda artista solo feminina mais bem sucedida da história da parada, Billboard Hot 100, Billboard Hot 100, e detém o recorde de maior quantidade de canções na liderança por uma artista feminina no Canadá, Espanha, Itália e Reino Unido. Uma das artistas com a maior bilheteria em turnês de todos os tempos, se tornou a primeira mulher a acumular mais de US$1 bilhão em receitas em shows. É muita conquista e a Madonna canta pra você agora, de 1986, Papa Don't Preach, ela que está hoje completando 68 anos.

0: Neste momento, a temperatura é de 23 graus.
1: Eram de Piratuba, Santa Catarina, musical Teminque. Confira, relembre essa daqui.

Tem mais música nova chegando no pedaço na 94,5. Agora é a vez do JM. Eles que em 1991, no segundo disco deles, gravaram a música Cheiro de Outro Alguém. Agora regravaram e lançaram também aí na última sexta-feira, Cheiro de Outro Alguém, regravação do JM tocando por aqui.

Obrigado por estar sintonizado conosco aqui da Oeste FM 94.5 de Iporã do Oeste, Santa Catarina. E agora vamos com mais bandas.

A gente ouviu São Francisco e a música 12B. E todo mundo sabe, né, que houve o terremoto lá na Colômbia, e saiba como cães farejadores ajudam a encontrar sobreviventes em terremotos. Animais treinados podem auxiliar profissionais nas buscas, economizando tempo e recursos humanos. Historicamente, as primeiras 48 a 72 horas após um terremoto são amplamente consideradas a janela de ouro para alcançar pessoas soterradas ainda vivas. E nesse contexto, as equipes de resgate lutam contra o tempo. E aí entram os cães farejadores, animais altamente treinados para detectar o odor humano. Segundo o tenente Henrique Barros, comandante do Canil de São Paulo, antes do início do treinamento, o cão passa por um teste de temperamento, uma avaliação comportamental criada para filhotes que irá analisar as predisposições genéticas do animal. A análise avalia como o animal reage a estímulos ambientais e humanos e se transpõe obstáculos, o nível de disposição predatória e a predisposição para a caça. Esse extenso processo de treinamento varia de acordo com o animal, mas tem uma média de aproximadamente 2 anos, podendo demorar menos. Em desastres como o terremoto da Colômbia ou o ocorrido na Venezuela, os cães auxiliam na setorização do cenário, sinalizando para as equipes se há possibilidade de haver vítimas naquele local, sejam elas vivas ou mortas. Agora tem Fritz 4 na noite da 94, Rancheira Ober in my Ross.

0: 8:10.
1: A gente ouviu Brilhação e o Batom Vermelho. E agora a gente confere mais música nova que foi lançada nessa semana, mais precisamente na quarta-feira. É, gravado originalmente pela banda Porto do Som, né? O sucesso Seu Juiz, agora na voz do pessoal da Banda Legal, com

0: 8 e 19.
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Na sequência, o melhor da música popular brasileira na Oeste FM.

Quero o Teu Amor, banda Barbarella, lá de 1999, tocou aqui na Oeste. Hora de previsão do tempo. Amanhã mais um dia de calor, assim como foi hoje. Amanhã teremos mínimas em 20 graus no amanhecer. As máximas podem chegar a 31 graus em Iporã do Oeste. Itapiranga, com certeza, Mondaí passa muito mais disso. Amanhã um dia ensolarado. Para terça-feira teremos mínimas em 16, máxima em 30 graus. Tempo parcialmente encoberto, o calor continua. Na quarta-feira, dia nublado, 14 a 22 graus, quarta não chove. Pode ser que chova na quinta, mínima em 14, máxima em 17 graus. Sexta-feira, vamos ter dia ensolarado, só que mais frio, 7 a 18 graus. Sábado, sol e nuvens, 6 a 19 graus. E no domingo da semana que vem, a princípio, mínimas em 5, máximas em 16. Dia de tempo bom com algumas nuvens. Essa foi a previsão do tempo aqui na Oeste FM. E agora a gente traz Banda Alma Latina e o Dobrado do Maier.

0: 8:35.
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5: Você que tá na Oeste FM nesta noite, vem aí a música de banda.

Coração Aventureiro, terceira dimensão lá de 1993, tocou aqui na Oeste. Hora da agenda de jogos para essa semana que está se iniciando. Amanhã pelo Brasileirão, para finalizar a 23ª rodada, tem às 20 horas no Beira-Rio, Internacional contra o Remo. E aí, na terça, quarta e quinta, teremos as oitavas de final, jogos da volta, tanto da Libertadores quanto também aí da Sul-Americana. Na Libertadores, de brasileiros em campo, na terça-feira nós teremos o Fluminense, né? Lá na Argentina pega o Independiente Rivadavia, terça às 19 horas. Primeiro jogo, Fluminense em casa somente empatou em 0-0. Na terça-feira também teremos na Sul-Americana brasileiros em campo, São Paulo recebendo o Bolívar, jogo em São Paulo, 21:30 na terça-feira. Primeiro jogo ficou no 1-1, tudo em aberto. E agora quem toca na 94,5 é a banda Estrela D'Alva e o Opa!

0: Neste momento, a temperatura é de 23 graus.
1: De Santa Rosa, Rio Grande do Sul, nada mais, nada menos que San Marino, na sua 94.

0: 8:55.
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3: Era natural de Sobral, cidade do Ceará. Belchior, que nos deixou em 2017, canta, de 1979, o maior sucesso da carreira dele, O Medo de Avião. Lembramos dessa e a gente achou legal e vamos compartilhar com você na noite da Oeste FM.

0: sexta-feira teve muito lançamento e na 94,5 você fica sabendo. Banda modelo, Namoro Sacanagem, regravação do EP Bailão Sertanejo. Confira aí música nova da banda modelo.
1: E aí? É namoro?